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0: você vai precisar, viu? Muito obrigado, cara. Que honra.
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0: valeu!
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0: Tá bom, João.
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0: Eita,
1: é o Zagrobó.
0: Foi de primeira. O Zagrobó e Camila Loures e Luan Pereira.
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2: Que honra, que honra.
0: Quem tá sofrendo aí?

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1: Ó, a gente aqui de novo.

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0: pode fazer barulho, Ribeirão Preto! Que honra, cara, que honra.
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0: coisa linda.
1: Ah, tá bonito.
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0: Obrigado, gente.
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2: Ah, essa daqui, no DVD de Brasília, ela foi abertura. E bem-estar, hein?
3: A primeirinha de todas, né?
2: De todas.

0: Obrigado, gente!
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4: Tem alguma mesa vermelha aí para nós? Pra gente cantar uma sofrência, tem?

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5: Sanfona e terror,
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0: Ô, oh, rapaz.
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0: Black. Sensacional. Quem gostou faz barulho aí, bebezada.
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2: Então você quer saber seu erro, né?
3: Explica.
2: Como se você não soubesse, né? Deixa que eu te conto então, vai.

0: Gustavo.
1: Quem gostou faz barulho aí.
0: Alô, Goiânia! Gente, pra quem me conhece sabe que eu tô realizando um sonho. Eu tô aqui, ó, tremendo as bases. Que honra.
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0: Eita, essa mulher tá chique demais! Coisa linda!
1: Que energia maravilhosa, é bom demais!
0: Obrigado, gente!
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0: Mentindo pra mentiroso, hein?
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0: Ah, meu Deus.
1: Parabéns, Fortaleza, muito obrigado.
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2: Vá!

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3: Chama livrada.

0: Faz barulho, brasileiro!
1: Assim, rapaz, apesar do clima frio, mas o brasileiro é quente de verdade.
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0: Sopra!
1: Que é isso?
0: Que honra, gente!
1: Obrigada, obrigada, meninos.
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0: Tabajon.
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0: Eita,
1: nós! É os Agroboy!
0: Foi de primeira. Os Agroboy, Camila Loures e Luan Pereira.
1: Daquele jeito.
2: Que honra, que honra.
0: Quem tá sofrendo aí?

0: Eu não quero nem imaginar isso acontecendo.
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0: bom. Obrigado.
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0: como assim, ó.
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0: Obrigado, gente.
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0: Obrigado, você vai precisar, viu? Muito obrigado, cara. Que honra.
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2: Andy Martins.

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Olá, muito bom dia. São já 9 horas mais 32 minutos. Vamos atualizar as efemérides que temos para hoje, contamos 14 de setembro de 2026.

Muito bem, hoje é 14 de setembro de 2026, já sabe, vamos estar juntos até por volta das 13 horas, com esta edição de hoje. No ano de 1523, morria Adriano VI, ano e meio depois de ter sido nomeado o último Papa não italiano, até João Paulo II tinha 64 anos de idade. A 14 de setembro de 1741, o compositor George Frederick Handel terminava o Messias, e em 1812 Napoleão Bonaparte entrava em Moscou, a cidade foi incendiada pelos russos. Em 1891, John Hurt entra para a história do futebol ao marcar o primeiro penalti de sempre no jogo da Taça da Inglaterra, em que o Wolverhampton venceu o Accrington por 5-0. Em 1901, Theodore Roosevelt assumia a presidência dos Estados Unidos da América. E em 1920, nasceu o escritor uruguaio Mario Benedetti. Em 1948 começava a construção do edifício das Nações Unidas em Nova York, e em 1960 a OPEP, Organização de Países Exportadores de Petróleo, foi criada em Bagdá. Já em 1976, Portugal reata relações diplomáticas com Cuba, e em 1996 realizavam-se as primeiras eleições na Bósnia-Herzegovina após guerra. No ano de 1999, 14 de setembro, o Conselho de Segurança da ONU aprovou o envio das forças multinacionais de paz para Timor-Leste, liderada pela Austrália.

Muito bem, já da ponta final desta edição de hoje, em 2003, o golpe de Estado na Guiné-Bissau, o chefe de Estado-Maior-General das Forças Armadas, Veríssimo Correia Seabra, liderou o derrubo do governo da Kumbayela. E em 2010, tomou posse a primeira-ministra da Austrália, Julia Gillard, a primeira mulher eleita a assumir a chefia de um governo australiano. Este é o 257º dia do ano, faltam 108 dias para o final de 2026. O pensamento do dia pertence a Fedor Dostoevsky, escritor russo que viveu entre 1821 e 1871. Terá dito que os homens rejeitam os seus profetas e destroem-nos, mas amam os mártires que eles próprios mataram. Muito bem, vamos a continuar com uma boa música daqui deste lado. Trazemos então Eco de Criança, desta presença do Tchê Batista.

Adomai, mais uma presença do Amadeu Fontes, com este tema da Aimoceira, Aicó Figueira. Trazemos agora, portanto, uma curiosidade que tem a ver com a Ilha das Montanhas, Santo António.

Exatamente, em Santo Antão costumamos ouvir sempre falar da Casa de Meio, uma pequena casa com uma grande história na Ilha das Montanhas. Pode parecer apenas uma construção simples junto à estrada, mas a Casa de Meio, em Santo Antão, guarda uma história que foi construindo ao longo de décadas e que hoje faz parte de umas tradições mais marcantes da ilha. Localizada a oeste da cidade do Porto Novo, no caminho que liga a cidade a outras localidades do concelho, o seu nome está relacionado precisamente com a sua posição intermédia entre Porto Novo e também Ponte Sul. A história da casa começou entre 1940 até 1970, durante a construção da estrada. Foi construída como espaço de apoio e para guardar ferramentas utilizadas nas obras. Quando a estrada ficou concluída, a casa foi abandonada. Mas aquilo que tinha sido ficado tanto abandonada e deixado para trás, acabou por ganhar uma nova vida. Pastores e agricultores começaram a utilizá-la como abrigo, chamando-lhe castelo. E com o passar dos anos, a Casa de Meio viria a assumir um papel ainda mais especial. Durante a peregrinação de São João Batista, a festa de São João, uma das tradições religiosas e culturais mais importantes de Santo Antão, passou por anos de algum declínio. Foi a partir de 1994 que começou um processo de recuperação e valorização da peregrinação. À medida que o santo percorria as diferentes localidades, os habitantes recebiam os peregrinos oferecendo comidas e bebidas. E havia uma paragem que acabaria por se tornar especial. A Casa de Meio. Por estar um pouco afastada da estrada, a antiga casa utilizada como abrigo passou a ser utilizada pela população para apoiar e servir os peregrinos durante o percurso. O que nasceu como uma simples construção de apoio às obras de uma estrada, acabou décadas depois transformando num ponto de encontro, acolhimento e tradição. Hoje, a Casa de Meio é uma das paragens mais importantes do percurso da peregrinação de São João. Uma história que nos lembra que o património de Cabo Verde nem sempre está nos grandes monumentos. Às vezes está numa pequena casa de pedra, numa estrada, numa tradição transmitida entre gerações, sobretudo nas pessoas que lhe deram um novo significado.

Já dez horas mais um minuto, tempo e espaço para atualizar boas notícias do mundo do futebol. Abrimos a comba o torneio local Interzonas 2026 em Santa Catarina do Fogo, que vai ter já os jogos de quartos de final no próximo dia 17 de setembro. Portanto, com Lapinha Pé de Campo, no dia 18 temos as Xandas Caldeiras, a Figueira Pavão, e no dia 19 a Mãe Joana, temos aqui mais abaixo, e para fechar no dia 20 de setembro às 15 horas, portanto todos os jogos são às 15 horas, a Chada Furna Fonte Aleixo. Portanto, neste final de semana, Xandas Caldeiras venceu o Pavense por 2-1, com golos de Johnny aos 46 e Carlos aos 69, e pelo Pavense marcou Kevin aos 86. Portanto, Johnny de Xandas Caldeiras foi considerado o homem do jogo. Fonte Aleixo venceu a Chada Furna por 2-1, portanto a GK aos 28 e 45 minutos, e por Chada Furna marcou, portanto, Kleber aos 38, o GK da Fonte Aleixo foi considerado o homem do jogo. Outras notícias neste jornal desportivo: o atleta da Emicela Team de Cabo Verde, Nelson Correia, venceu ontem o trail de Encosta da Xira 2026, realizado em Vila Franca de Xira, na distância dos 32 km, com tempo de 2 horas 45 minutos 41 centésimos. O atleta cabo-verdiano de Galinheiro, Ilha do Fogo, de acordo com a organização, fez o percurso em 2 horas 45 minutos 41 segundos 497 centésimos, já tendo repartido o pódio com François Vy e João Pinto, ambos do Clube Desportivo da Spit de Portugal. Disputado nas distâncias dos 32, 18,3 e 10,8 km, o trail em Costa de Gira contou com um total de 540 atletas em representação de 112 equipas de 11 nacionalidades. Esta foi a segunda vitória consecutiva de Nelson Correia nos trail de Portugal numa semana, já que no final da semana anterior venceu o trail da Penacova, realizado na praia fluvial do Reconquinho, em Penacova, no distrito de Coimbra, nos 31 quilómetros também em Portugal. Parabéns, está este jovem da Ilha do Vulcão, que está a fazer um enorme trajeto no mundo do atletismo. Ferrol deverá regressar em pleno aos treinos amanhã, quando o Porto voltar ao Olival para iniciar a preparação do clássico de domingo às 18h30 com o Benfica no Dragão. O Internacional Dinamarquês ficou afastado das opções desde que o choque com o Guilherme Labrato, do Moreirense, que lhe provocou uma concussão cerebral e perda momentânea da consciência. O jogador teve de cumprir o protocolo de recuperação gradual com reintegração faseada e imposto para este tipo de situações. Fraholt passou primeiro pelo trabalho da ginásio e evoluiu para treino condicionado, ainda sem contacto pleno. Farioli afirmou que não estava disponível nem para a recessão City, nem para a deslocação Rio Maior. Infelizmente, o Vítor ainda não recuperou, explicou o técnico, lembrando que o médio sofreu um trauma grande. A reintegração total deve tanto acontecer e deve também levar ao italiano uma peça importante para o meio campo, para um jogo de grande exigência frente a um Benfica que dá sinais de crescimento. Oscar Pedzuzelski, por seu turno, mantém-se como dúvida. O polaco sofreu uma lesão muscular na coxa direita em julho e teve uma recaída durante a recuperação, motivo pelo qual ainda não somou nenhum minuto desta temporada. Trabalha parcialmente com o grupo e na semana passada admitiu a entrevista que o regresso é mais uma questão de dias do que de semanas. Portanto, a convocatória para o clássico surge como possibilidade, embora a utilização no encontro desta envergadura se mantenha sob reserva. E de forma a equilibrar a carga competitiva, o plantel do Porto disputou ontem de manhã um jogo treino com a Académica no Centro Jorge Costa. A sessão conjunta com a equipa da Liga 2 contou com duas partes de 30 minutos cada e os campeões portugueses triunfaram por 2-1. A grande notícia foi o regresso de Samu a contexto de jogo. O ponta-de-lança espanhol, que está na fase final de recuperação da lesão sofrida em fevereiro, jogou apenas 15 minutos, respeitando o protocolo Return to Play, a tempo suficiente para marcar o gol da vitória aos 58 minutos, fê-lo de livre direto com a barreira adversária

a comprometer. Antes, aos 15 minutos, Borja Sainz adiantou os dragões do lado dos estudantes. Amadou Kondul empatou aos 40. Farioli utilizou 14 jogadores: Cláudio Ramos, Martim Fernandes, Neuen Pérez, António Ribeiro, Domenico Perpich, Souza, Alan Varela, Tiago Silva, Seco Fofaná, Gabriel Mac, Duarte Cunha, Borja Sainz, Santiago Jiménez e Samu. O restante grupo realizou o trabalho de recuperação na sequência do triunfo em Rio Maior sobre o Casa Pia por 4 bolas a uma. E a equipa da Sub-15 do Porto sagrou-se campeã da Elite Cup 2026, um prestigiado torneio internacional que decorreu em Munique, ao bater na final a equipa anfitriã, o Bayern, no desempate por grandes penalidades. A quarta edição da prova, organizada pelo Clube Bárbaro, reuniu 8 das melhores academias europeias. Para além do Porto e do Bayern, participaram também o Barcelona, o Inter de Milão, Paris Saint-Germain, Galatasaray, Arsenal e Chelsea. O troféu foi decidido a favor dos jovens dragões por 4-3 nas grandes penalidades, após o tempo regulamentar. O percurso da equipa comandada por José Miranda até a final foi marcado por várias vitórias expressivas. Na fase de grupos, os portistas começaram com uma goleada por 5-0 sobre o Arsenal, com golos de Diego Lemos 2, Dimitro Sapegá, Adulai Embaló e Salvador Gaspar. Seguiu-se uma derrota por 0-1 frente ao Inter de Milão, mas a qualificação foi selada com um triunfo por 3-1 sobre o Paris Saint-Germain, onde Diego Lemos bisou e Diogo Sampaio também marcou. Na fase de eliminar, o Porto afastou o Galatasaray nos quartos de final com um claro 4-0, com remates certeiros de Edulay Embaló, Ruben Queiroz e mais 2 de Diego Lemos. Nas meias finais, os azuis e brancos reencontraram o Inter de Milão e vingaram a derrota na fase de grupos, vencendo por 3 bolas sem resposta. Os golos foram marcados por Dimitro Sapega e novamente por Diego Lemos, que bisou na partida. A nível individual, Diego Lemos esteve em grande destaque, ao apontar um total de 8 golos ao longo do torneio. O seu desempenho valeu-lhe o prémio de melhor jogador da Elite Cup, entregue por Dante, antigo internacional brasileiro e figura do Bayern. E embora seja conhecido sobretudo pela trilogia das barcas e pelo Alto da Ilha, Gil Vicente escreveu também o Alto da Fé, título que se adaptava bem ao sofrido triunfo do Benfica sobre a formação, que presta homenagem ao dramaturgo. Foi na crença que a equipa de Marco Silva conseguiu dar a volta ao jogo, disfarçando assim uma exibição menos empolgante do que os anteriores. Há dias assim, mas desta feita o Benfica venceu, ao contrário do que tinha sucedido nas visitas ao St. Gallen e Hertz, as ocasiões anteriores em que também esteve em desvantagem. Marco Silva já tinha colocado um travão na euforia da véspera ao visar que o caminho é longo e que as águias ainda terão de ultrapassar duras batalhas. O gol de Héctor Hernández, logo aos 7 minutos, fez ver os adeptos que a conversa é para levar a sério. Organizada defensivamente em 5-2-3, a formação orientada por Luís Pinto reforçou a última linha, acautelando até os movimentos de ruptura de Leandro Barreiro, mas destacou sobretudo pela forma como preencheu o corredor central, reduzindo a influência de Prestiani e Rafa. O Benfica só entrou no jogo quando Prestiani e Sheldrup começaram a associar-se pela esquerda, até porque a estratégia de Gil Vicente procurava canalizar o adversário para o lado oposto. As águias sentiram muitas dificuldades para criar situações de finalização e tiveram alguma felicidade no lance do empate, assinalado por Pavlidis aos 29 minutos, embora o grego já antes tivesse desperdiçado sobrando a ocasião para marcar de cabeça aos 20 minutos. O Benfica mostrou-se também mais passivo na reação à perda, até porque Enzo Barreneche não tenha a área de influência de Palhinha, lançado por Marco Silva apenas aos 58 minutos, juntamente com Arsenal. Os encarnados melhoraram a partir daí, até porque o Gil Vicente nada incomodava ofensivamente, a ponto de fazer o segundo remate ao minuto 70. Pouco antes, Pavlidis ficou a lamentar uma finalização à figura da Lucão, quando tinha tudo para consumar reviravolta. E Sheldrup também ficou perto do golo na cobrança de livre direto. Luque Bacchio teve também entrada positiva mais tarde, mas foi o estreante Cláudio Echeverri que entrou a par do belga, deixar sinais mais promissores. Isto falando de jogadores que saíam do banco, pois o destaque global voltou a ser outro argentino. É verdade que foi um bis de Pavlidis a garantir a reviravolta do Benfica na cobrança de um penalti ao minuto 88, a punir falta ingénua de Touré sobre Arsenal, mas segundo antes, os ferros da baliza do Gil Vicente tinham abanado com o remate espetacular de Gianluca Prestiani, então o maior jogador do campeonato, aquele movimento típico a levar a bola da esquerda para o meio, que repetiu mais tarde para fechar as contas com um golaço aos 93. Um minuto antes, Gil Vicente tinha deixado o público da luz em suspenso por segundos, mas
Samuel Soares fez-se maior do que no lance do gol de Héctor Hernández e saiu aos pés de Andrés Lozan para evitar o empate. O Benfica respirou depois do alívio com o 3-1 da Presciani, mas o jogo com Gil Vicente veio reforçar o aviso deixado da véspera por Marco Silva. O caminho é longo, mas é sempre melhor analisar o sacrifício com a satisfação de ganhar. A ProvRef, Associação de Árbitros Profissionais de Inglaterra, admitiu que o golo validado Erling Haaland na vitória por 1-0 do Manchester City frente ao United foi fora de jogo. Portanto, ao minuto 60, um cruzamento de Gvardiol chegou ao segundo posto, onde apareceu Haaland para finalizar. O tento foi validado, apesar das dúvidas existentes sobre o impacto de Enzo Fernandes, que estava em posição irregular na jogada. Na altura, a equipa de arbitragem liderado por Michael Oliver considerou que o médio argentino não teve nenhuma ação que contribuísse para o desfecho do lance. A decisão tomada em campo foi de fora de jogo de Erling Haaland. O lance foi analisado pelo VAR, que constatou que ele estava em posição legal. Na mesma jogada ficou estabelecido que Enzo Fernandes não tocou na bola, o que torna subjetiva qualquer infração de fora de jogo, mas nesse momento o VAR não reconheceu o provável impacto da posição dele e devia ter recomendado uma revisão em campo, diz a ProvRef em comunicado. Foi estabelecido o contacto com o United para reconhecer o que é visto como um erro de julgamento. Vai haver uma análise do incidente completa no organismo. Os Red Devils, que jogaram com mais um desde o minuto 23, após a expulsão de Phil Foden, não conseguiram capitalizar a superioridade numérica e perderam com o rival por uma bola a zero. E essa semana de preparação de um jogo é composta por exaustivas sessões de visionamento de vídeos, cenários a explorar, treinos intensos e muitas experiências para encaixar melhor nos adversários. Há estratégias que ficam claras ao primeiro minuto de jogo, logo que a bola começa a rolar e se dá o apito inicial. Foi o que aconteceu em Famalicão, claro, com a Águia. Um Sporting a assumir as rédeas, mas com mais iniciativa a instalar-se no meio-campo adversário. Um Famalicão que, por sua vez, procurava responder com organização, agressividade e uma disposição clara para não fazer espaços ao Leão. Uma espécie de balança entre o controlo e domínio contra a resistência, que durou até ao minuto 81. Os últimos 9 minutos de jogo foram outra história. Já lá chegamos. Primeira nota, surpresa no 11, com o Rui Borges a deixar Salazar no banco. Prova de confiança gigantesca ao jovem Flávio Gonçalves, de 19 anos, que ocupou terrenos habitualmente ocupados pelo uruguaio na zona frontal. Com apoio de Jenny Catamo e de Luís Guilherme nos corredores, dois abrelatas para furar em espaços mais curtos, mas sempre bem anulados, quer por Pedro Bondo ou Rodrigo Pinheiro, e o Famalicão foi muito isto: marcações cerradas, a lutar pela vida em todos os duelos, a dar controle aos Leões, primeiros 45 minutos, com mais de 70% de posse, mas sempre a embater neste muro blindado minhoto. Os dados foram lançados num jogo que esteve longe de ser vistoso para os adeptos. De um lado o Sporting a dominar, mas sempre num ritmo baixo, sem acelerar muito; do outro o Famalicão, que se foi limitando a recuar e muito raramente a sair com critério, sempre que conseguia recuperar a bola. O momento mais caldante da primeira parte chegou quando os Leões introduziram a bola na baliza. A celebração de Flávio Gonçalves, porém, durou pouco. O lance acabou por ser invalidado após a intervenção do VAR por mão na bola do jovem leonino. O Sporting ficou assim sem o prémio por uma das melhores aproximações à área. A partir desse momento, a partida ganhou outra temperatura. O Famalicão percebeu que podia ferir o Sporting e começou a discutir mais o jogo longe da sua área, e até poderia ter sido feliz não fosse uma das defesas da noite, com Rui Silva a brilhar após cabeceamento de Sorriso no remate do Famalicão aos 41 minutos. Na segunda metade, apesar de sinais de urgência e leoninos em derrubar a muralha, pouco se alterou. A partida tinha nervo, intensidade e uma incerteza que foi resistindo até o final. Sempre que uma das equipas parecia aproximar-se de tomar conta do jogo, a outra encontrava forma de responder. O Sporting tentou acelerar, de encontrar espaço entre linhas e dar maior continuidade ao seu futebol ofensivo, e o Famalicão fechava os caminhos, ganhava duelos, nunca abdicando de procurar a sua oportunidade. Rui Borges lançou Ioannidis e Salazar para dar mais poder de fogo ao ataque, apostas que fizeram aumentar a pressão, empurrando ainda entre cruzamentos, combinações e ataques mais diretos o lance que pudesse desbloquear tudo. E aqui chegamos ao tal minuto 81, quando o Soares bateu a Karevich numa grande penalidade, dando a ideia
ideia que toda a insistência iria valer a desejada vitória. Não valeu porque a partir daqui houve outro jogo e o outro Famalicão que despertou atirou uma bola ao ferro aos 85 minutos, viu Romeu ser expulso aos 87, com a cutilância ofensiva como ainda não tinha tido neste jogo, deixou a arte da resistência e pela primeira vez adotou o tripo de arte que todos procuram ser feliz, já depois de 90 no lance de infelicidade de Gonçalo Inácio que atraiu o Rui Silva, o Leão ainda voltou a insistir, mas ao contrário do Famalicão, não saiu da sua arte da insistência, uma bola para cada lado. O Flamengo venceu o Corinthians por 2-1 em duelo a contar para a 27ª jornada do Brasileirão e regressou à liderança da prova. Os cariocas, que contaram com Danilo, Gonzalo Plata e Samuel Lino, antigos jogadores de Porto Sporting e Gil Vicente respectivamente, dominaram em toda a linha, mas o golpe fatal só chegou bem perto do apito final. Os comandados de Leonardo Jardim estavam obrigados a vencer para regressarem à liderança da prova após o triunfo do Palmeiras de Abel Ferreira diante de São Paulo por 2-0 no sábado. A primeira grande oportunidade teve lugar aos 23. Hugo Sousa, antigo guarda-redes dos Chaves, negou o golo a Pedro antes de João Pedro Choca ter cortado em cima da linha de golo a recarga de Ayrton Lucas. Tanto o Flamengo tentou que o golo eventualmente chegou. Lucas Paquetá, já na segunda parte aos 47, aproveitou uma defesa incompleta de Hugo Sousa na sequência de um pontapé de canto e atirou o contar. O Flamengo continuou a carregar, mas o Corinthians empatou as contas contra a corrente. Gui Nagão finalizou uma jogada coletiva rendilhada do Timão e a passa do ex-Vitória de Caio César empatou as contas aos 78 minutos. O suspense tomou conta de Maracanã, que teve de esperar até bem perto do apito final para respirar de alívio. Bruno Henrique subiu ao segundo andar para de cabeça voltar a colocar o Flamengo na frente do marcador aos 89 minutos. O gol do avançado, 35 anos, deu 3 pontos importantíssimos aos cariocas que regressaram à liderança. Os comandantes de Leonardo Jardim somam 57 pontos, mais um do que o Palmeiras de Abel Feira, a 11 jornadas do final da prova. Segue-se a recepção ao Independiente del Valle, a contar para a segunda mão dos quartos final da Libertadores na madrugada desta sexta-feira, ou seja, às 1h30 da manhã. E o Paris Saint-Germain conseguiu em Brest, a quarta jornada, a sua primeira vitória na Liga Francesa de Futebol, numa ronda que marcou a subida do Lille à liderança, com os mesmos 10 pontos do Mónaco e Rennes. Com Nuno Mendes, João Neves e Vitinha no 11 inicial, o Paris Saint-Germain fez um golo ao quinto minuto, no remate à entrada da área do espanhol Ferran Torres, solicitado com toque e habilidade de Ousmane Dembélé. No segundo tempo, o Brest foi mais expedito, frente a um adversário agora inofensivo, e só não conseguiu pontos porque aos 50 Camori Doumbia acertou num poste uma oferta de Nuno Mendes e minutos depois viu o guarda-redes negar-lhe o golo com a defesa da noite. O bicampeão da Europa, que vinha da derrota caseira com o Mónaco por 2-1, sobe-se ao sétimo lugar com 5 pontos, os mesmos do seu adversário a metade do trio da frente. 5 dias após perder no seu terreno por 3-2 com o Betis para a Liga dos Campeões, o Lille voltou aos triunfos, este iniciado pelo lateral português Tiago Santos, decisivo quando aos 19 minutos de fora da área, rematou da primeira cruzada ao ângulo superior contrário. A equipa, orientada por David Ancelotti, marcou o segundo frente ao recém-promovido, que soma 4 pontos já nos descontos, aos 93, Ethan Mbappé, que valeu o assumir do comando da prova por melhor diferença de golos em relação ao Mónaco e ao Rennes. Mesiane Soares, internacional português de 16 anos, entrou na segunda parte na equipa do Lens, próximo adversário do Sporting na Liga dos Campeões, 13 de outubro, que empatou 2 bolas na visita ao Le Mans, após 2 desaires. O argelino Adil Bouhaba, aos 32, e Lucas Akhaldad, aos 44, dava vantagem ao Le Mans, porém, o Lan reagiu contentos do senegalês Abdallah Sima, aos 47, e Ivanovic, emprestado pelo Benfica, aos 51 minutos. O Lan, que vinha de 2 derrotas, é décimo com somente 4 pontos, enquanto o Le Mans, que ainda não ganhou, é 14º com 3 pontos. E um golo do montenegrino Vasilić Adzic, emprestado pelos Juventus, impôs a primeira derrota da equipa de Turim na Liga Italiana de Futebol. Ao marcar aos 90+4 o triunfo do Sassuolo por 3-2 em jogo da quarta jornada. Numa final de jogo, um final de jogo frenético com 4 golos depois dos 80 minutos, Adzic deu o triunfo ao Nero Verde depois de por duas vezes o Kosovar Edson Zegrova, que tinha entrado por lugar do português
Francisco Conceição empatar o encontro aos 80 e aos 91. As primeiras vantagens de Sassuolo tinham acontecido graças aos golos de Sebastiano Esposito aos 65 e do escocês Kieron Bowe aos 89. A Juventus, que somou o segundo jogo seguido sem vencer, ocupa o oitavo lugar com 7 pontos, os mesmos do Sassuolo, que não perde desde a ronda inaugural e é oitavo posicionado. Após duas derrotas, o Napoli regressou aos triunfos ao superiorizar-se em casa ao Bolonha por 1-0, com um golo solitário do eslovaco Stanislav Lobotka aos 66, passando a somar 6 pontos na décima posição, com os bolonhenses estarem a 17º lugar com apenas 1 ponto. E o Barça manteve o início perfeito da temporada ao vencer em casa o Levante de Luís Castro por 4-2 na quinta jornada. O jovem Xabi Expar, de 19 anos e que viria a ser substituído por João Cancelo aos 80, estreou-se a marcar pelos Braugrana aos 5 minutos, com Lamine Yamal a bizar aos 19:48, o segundo de penalti, matando praticamente o encontro. Contudo, dentro do último quarto de hora, o Levante ainda assustou com os golos da Ivan Romero aos 79 e Roger Brugué aos 88, mas já nos descontos, Karim Adeyemi aos 93 garantiu o triunfo dos catalães. Barcelona, que vai visitar o Sporting na Liga dos Campeões a fim de janeiro do próximo ano, lidera com 15 pontos, mais 3 do que o Real Madrid, de José Mourinho, enquanto o Levante, que não perdia desde a ronda inaugural, estar no 13º jogo com 5 pontos. Os Blaugrana têm 6 vitórias em outros tantos jogos, 5 no campeonato e 1 na Liga dos Campeões, com 26 golos marcados e 5 sofridos. O Celta de Vigo e Málaga continuam sem vencer e empataram uma bola na Galiza, com Ferran de Yudgla a adiantar a equipa da casa aos 41 minutos e Adrianinho a empatar aos 83. Com mais um jogo disputado, o Celta é 15º classificado com 4 pontos, enquanto o Málaga está 2 pontos abaixo com menos 1 ponto, ou seja, com 3 pontos nesta tabela classificativa. Depois vamos para as tabelas classificativas para conhecer um pouco mais.

0: Pois bem, conhecendo os diversos campeonatos a disputar,
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0: Portanto, um pouco por toda a Europa, vamos então ao campeonato português, que é liderado pelo Futebol Clube do Porto, com 6 jogos, 6 vitórias, 15 golos marcados, 2 sofridos, 18 pontos. Na segunda posição veio o Benfica com 16, o Sporting é a terceira classificada com 14 pontos, Santa Clara também vem com 14 pontos na quarta posição, na quinta posição o Arouca com 10 pontos, com 9 pontos segue na sexta posição o Estrela da Amadora, a Guilherme de Viseu ocupa a sétima posição com 8 pontos, Braga, Gil Vicente e Marítimo vêm logo a seguir com 7 pontos a cada, portanto, na tabela classificativa. Em Portugal, ainda vejamos para a segunda liga portuguesa, já que é liderado pelo Penafiel e Lusitânia de Lourença, com 13 pontos cada. Na terceira posição, o Sporting B com 12 pontos, seguido do Benfica B com 10 pontos. Ainda com 10 pontos temos Vizela, União de Leiria e Leixões. Na oitava posição vinha Académica com 9, também Tondela com 9 pontos e o Farense vem na décima posição também com 9 pontos. Na Premier League em Inglaterra, a classificação está liderada então pelo Arsenal e o Manchester City com 12 pontos cada. A diferença está nos golos marcados e sofridos. O Arsenal tem 8 golos marcados e 1 sofrido, enquanto o Manchester tem 8 e 2 sofridos. O Hull City vem na terceira posição com 8 pontos, seguido do Brighton e Chelsea com 7 pontos respectivamente. Na sexta posição vem o Brentford com 6 pontos, também na sétima com 6 pontos o Liverpool, na oitava posição o Everton e o Ipswich na nona posição com 6 pontos. O Newcastle é a décima classificada. Bem, neste momento, com 5 pontos na tabela classificativa. De Inglaterra, viajamos então até a La Liga, em Espanha, para a classificação. Barcelona é líder com 15 pontos, seguido do Real Madrid com 12. Alavés, Atlético de Madrid e Sevilha têm 10 pontos cada. Na sexta posição veio o Deportivo da Corunha com 9. Betis já sétimo também com 9 pontos. Espanhol, Atlético Bilbao e Racing de Santander tem 7 pontos a cada, ocupando oitavo, nono e décima posição, respectivamente. Seguimos então a Liga 1 em França para termos a tabela classificativa, portanto, ao fim da quarta jornada. Lille e Mónaco e Rennes ocupam as três primeiras posições com 10 pontos cada. Depois, na quarta e quinta posição, com 8 pontos, Lyon e Paris Futebol Clube. Estrasburgo tem 7 pontos na sexta posição. Na sétima posição vem o Paris Saint-Germain com 5 pontos, mesmo número de pontos que tem o Brest e Lorient. Na décima...
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0: Posição venha o LAN com apenas 4 pontos nesta tabela classificativa. Vamos então à Série A italiana para vermos a classificação neste momento, ao fim de 4 jornadas. Lazio é líder com 10 pontos, com 9 pontos o Cagliari na segunda posição, com menos o jogo Roma também tem 9 pontos, o mesmo número de pontos que tem o Inter de Milão, portanto estas equipas poderão passar para a primeira posição. Na quinta posição veio o Milan com 8 pontos, Juventus é a sexta classificada com 7, mesmo número de pontos que tem o Sassuolo, Frosinone e Como, e na décima posição vem o Napoli com 6 pontos. Finalizamos então este giro pelos principais campeonatos da Europa na Bundesliga. Já temos então a terceira jornada concluída. Friburgo e Borussia de Dortmund são os líderes com 9 pontos. Na terceira posição o Augsburgo com 7, Bayern Munique vem na quarta com 7 pontos também, com 6 pontos Leipzig e Elversberg com 4 pontos. Já na 7ª posição, o Bayern Leverkusen, Eintracht Frankfurt e Werder Bremen têm 4 pontos cada. Também na 10ª posição, o Mainz com 4 pontos. Estamos inconversados quanto a esta rubrica desportiva. Já sabe, então, às 11 estaremos a atualizar as notícias que marcam a atualidade internacional.

0: Marbella, temos já 10 mais 29 minutos. Vamos ouvir agora em direto o Presidente da República que fala desta feita da questão das eleições presidenciais.
1: Serve para ajudar o país a antecipar transformações antes que elas nos sejam impostas. Serve para reforçar aquilo que consta a República, ter de um país vencedor. Somos 10 ilhas, somos municípios diferentes, vivemos nas ilhas e estamos espalhados pelo mundo, mas somos uma só nação e nenhum desafio que temos pela frente poderá ser vencido se permitirmos que as nossas diferenças sejam maiores do que aquilo que nos une. Em 2021 disse: podemos juntos fazer-nos grandes como os nossos sonhos. 5 anos depois, continuo a acreditar na grandeza dos nossos sonhos. Mas acrescento hoje uma convicção adquirida no exercício da presidência. O melhor de Cabo Verde não ficou para trás, está diante de nós. É preciso ir ao seu encontro com experiência, mas também com renovação, com prudência, mas também com ambição, com estabilidade, mas também com espírito de mudança, com a cabeça e com o coração. Por isso, hoje, perante todos os cabo-verdianos, nas ilhas e na diáspora, anuncio a minha candidatura a um segundo mandato como Presidente da República de Cabo Verde. Não vos peço apenas confiança em mim, peço-vos confiança em nós. Confiança naquilo que já fomos capazes de construir. Confiança naquilo que ainda somos capazes de mudar. Confiança no futuro que podemos preparar juntos. Confiança nas vitórias que podemos conseguir juntos. Muito obrigado.
0: Portanto, aberta as vossas questões. Tivemos o Presidente da República anunciando a sua candidatura às próximas eleições presidenciais. Vamos ouvir algumas perguntas. Portanto, José Mari Neves, portanto, que se candidata a um segundo mandato como Presidente da República de
2: Luís Carvalho, jornalista da InfoPress. Eu queria perguntar-lhe se a sua candidatura nasce de uma vontade pessoal ou de solicitação de setores da sociedade. A segunda questão, se for reeleito, qual será a sua primeira, a sua prioridade nos primeiros 100 dias do seu novo mandato? Obrigado.
1: Das duas coisas, a candidatura é sempre uma vontade pessoal, uma disponibilidade para servir o país. E tenho-me colocado à disposição dos cabo-verdianos para ajudar a construir uma nação vencedora. Tenho tido uma excelente aprendizagem e sinto uma grande cumplicidade entre mim e os cabo-verdianos. E essa cumplicidade tem-nos levado a grandes ganhos para a construção de um Cabo Verde também grande. E esta cumplicidade levou aqui a muitos cabo-verdianos, nas ilhas e na diáspora, a muitas organizações, partidos políticos, várias personalidades independentes me pedissem para continuar a servir Cabo Verde no mais alto cargo da República. E se for reeleito, abrirei a presidência a novidades. Como eu disse, a Presidência da República neste novo mandato não será para repetir o passado, mas para criar um novo futuro para Cabo Verde. Eu acho que neste momento, tendo em atenção a complexidade dos desafios que nós temos, temos em conta a complexidade das mudanças por que passa o mundo e teremos de reforçar a confiança mútua entre todos os atores políticos e construir os consensos necessários para acelerar o processo de reformas e conseguir mudanças e formação de políticas públicas orientadas para acelerar o processo de desenvolvimento e para resolver os principais problemas que se colocam aos cabo-verdianos. É construir consensos e aproximar as partes e procurar que, sem desafios eleitorais à frente, conseguirmos os entendimentos que hão de levar-nos à construção do Cabo Verde dos nossos sonhos.

0: Buen día, señor presidente.
1: Dejamos, campeón.
0: Esto es una distinción.
1: Carlos Santos, da Rádio de Cabo Verde. Normalmente o jornalista não deve fazer muitas perguntas ao mesmo tempo, mas a ocasião é para isso mesmo. Vou-lhe fazer algumas perguntas. Quando o senhor foi eleito pela primeira vez, lembro-me que na noite eleitoral, ou na entrevista que deu à TCV, disse que ia ser um presidente para fiscalizar os atos do governo. Foram declarações que suscitaram muitas críticas. Algumas pessoas disseram que o senhor não estava à vontade com a Constituição da República. Pergunto-lhe se, agora, passados 5 anos, já fez essa aprendizagem, olhando para trás, se, de facto, a sua presidência esteve dentro das balizas da Constituição da República. Há duas personalidades que fizeram parte da sua comissão de honra, o Dr. Germano Almeida e a Dra. Maria João Novaes. Ultimamente têm feito muitas críticas à sua atuação, dizem inclusivamente que o senhor prometeu muito em relação à justiça, mas que não fez absolutamente nada. Estas eleições parece-me que vão ser, é outra pergunta, vão ser aquelas que têm mais candidatos, provavelmente 10 ou mais. O senhor sente-se à vontade com esta procura, digamos assim, esta participação em massa dos cabo-verdianos? O que é que tornou a presidência apetecível já agora? E, se, a terminar, se nos pudesse também dizer quem é o seu mandatário nacional, ouve-se falar no Dr. Mário Lúcio Sousa, se pode confirmar. Obrigado.
2: Bom, em primeiro lugar, eu fui primeiro-ministro durante 15 anos. Trabalhei com o presidente Mascarenhas Monteiro, com o presidente Pedro Pires e com o presidente Jorge Carlos Fonseca. E pude perceber bem em que momento e quando é que o presidente fiscaliza os atos do governo. E foi o que eu fiz. Em todos os momentos fui fiscalizando os atos do governo, sempre que o governo me apresentou diplomas e medidas de política que exigiam a intervenção do Presidente da República. Pedi fiscalização preventiva da constitucionalidade de algumas normas, vetei outras, tanto do governo como do Parlamento. E são nesses momentos que o Presidente da República faz a fiscalização. E portanto, sempre dentro das balizas da Constituição da República. Nestes 5 anos não fiz nem mais nem menos do que me permite a Constituição da República. E é nesta linha que eu respondo a sua segunda pergunta. Sempre agi para, no respeito à separação e interdependência dos poderes, não é? Ser leal à Constituição e não interferir nos outros órgãos de soberania. Ser leal à Constituição implica respeitar as decisões dos outros órgãos de soberania, sobretudo.
3: Donald Trump tirou o acesso de muitas pessoas à saúde.
4: As palavras do presidente José Maria Neves, portanto, agora na apresentação da sua candidatura ao cargo de Presidente da República, ele que vai concorrer à sua própria sucessão. Portanto, temos mais um candidato confirmado.

Muito bem, vamos a continuar com uma boa música. A presença agora do Ricky J com este tema Volta.

Também a presença do Gary, música bem especial para a nossa Queen, Lala de Paiol. Bom dia Lala. Bom dia também a Neuza, a Didi, a Patrícia, enfim, a toda a família. Uma ótima manhã, boa semana.

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Exatamente, amiga Mendes, aí a joia de tudo na boa. Já vamos atualizar o nosso giro pelo mundo. E pois vamos também deixar um abraço aí para o Nilton Gomes, João Vieira, portanto, nos Estados Unidos. Abraço também para o nosso Edmilson Vieira, já de regresso a casa, depois das merecidas férias aí nas terras do Tio Sam, na localidade de Relva.

São 11 horas do país, hoje é 14 de setembro de 2026. Vamos ao nosso habitual giro pelo mundo. Para já, a Finlândia decidiu aderir à dissuasão nuclear proposta em março pelo presidente francês Emmanuel Macron aos países europeus, anunciaram os dois países numa declaração conjunta. Isto eleva para 10 o número de países europeus que aderiram à iniciativa francesa, embora a França seja, juntamente com o Reino Unido, o único país europeu que possui armas atómicas. Esta iniciativa associa outros Estados europeus voluntários à dissuasão nuclear proposta pela França, mas sem qualquer partilha da decisão final, que permanece nas mãos do chefe de Estado francês. Alexander Stubb, o presidente finlandês, afirmou nas redes sociais que a iniciativa francesa visava, antes de mais, reforçar a segurança europeia e prevenir escaladas sem substituir a dissuasão nuclear da NATO. O anúncio foi feito no âmbito de uma nova parceria estratégica entre a França e a Finlândia da NATO. O anúncio foi feito no âmbito de uma nova parceria estratégica entre a França e a Finlândia, que será assinada de

rotinas básicas para o funcionamento de uma sociedade. O documento partilhado pela Organização Israelita de Defesa dos Direitos Humanos com o jornal The Guardian acusa Tel Aviv de intensificar drasticamente os ataques. Não pode ir trabalhar, levar os filhos às escolas ou à universidade, receber tratamento médico ou serviços municipais, encontrar familiares e amigos, cultivar a terra ou ir de férias, atividades rotineiras que compõem a vida humana. Portanto, um dos aspectos mais evidentes desta eliminação coletiva é o encerramento das estradas e aldeias à passagem de palestinianos. Foi o que aconteceu recentemente em Haitam. Ednan Murat, de 49 anos, que regressava de uma consulta médica em Hebron, com a filha de 12 anos, que não consegue andar devido a uma cirurgia recente. A passagem na estrada de acesso à aldeia, que estava aberta de manhã, tinha sido fechada pelo exército israelita. Haitam Murat foi obrigado a sair do táxi em que seguia e a transportar a filha em braços para contornar a barreira. Apesar da ofensiva israelita contra a vida palestiniana da Cisjordânia se ter intensificado depois do ataque do Hamas, a ideologia é anterior. Os autores da publicação divulgada hoje lembram um documento de 2017 que apresentava aos palestinianos três opções: viver sob a supremacia judaica, enquanto abdicam das suas reivindicações nacionais, abandonar o território ou enfrentar a repressão violenta das forças armadas israelitas, caso resistam. Em resumo, a Beth Salem assegura que a ofensiva contra os palestinianos é regida por uma lógica organizadora coerente e abrange cinco esferas de ação interligadas: violência, intimidação, restrições de movimento, estrangulamento económico, destruição social, política e limpeza étnica e tomada de território. E a diplomacia francesa disse que os ataques russos do fim de semana contra um comboio ucraniano perto da fronteira entre a Ucrânia e a Polónia pretenderam intimidar e desunir os países aliados de Kiev. O ministro dos Negócios Estrangeiros francês, Jean-Noël Barrot, recordou que as ofensivas ocorreram no momento em que a Ucrânia acolhia um grande fórum de apoio económico, no qual participaram numerosos representantes de empresas e diplomatas vindos de todo o mundo e, em particular, da Europa. Anteriormente, a representante da diplomacia da União Europeia, Carla Kayas, tinha afirmado que o ataque contra o comboio foi um ato de intimidação para perturbar as relações dos países ocidentais com a Ucrânia. Os ataques de domingo ocorreram uma semana depois da visita de emissários norte-americanos a Moscou e Kiev, destinada a retomar as negociações conduzidas sob a égide de Washington para, por fim, ao conflito. Um drone russo atingiu a locomotiva do comboio de passageiros que fazia ligação entre Kiev e Varsóvia, a 2 quilómetros da fronteira com a Polónia, país membro da NATO e da União Europeia, sem fazer vítimas, disseram as autoridades de ambos os países. Varsóvia disse que um outro drone atingiu um posto de abastecimento de combustível junto a um posto fronteiriço, também do lado ucraniano. A companhia ferroviária ucraniana, que já tinha referido um ataque contra as infraestruturas do caminho de ferro, esclareceu que a locomotiva atingida estava na estação fronteiriça de Iohodin e pertencia a um comboio que tinha sido evacuado 15 minutos antes. No entanto, segundo a operadora, o Krasilidze, é muito provável que o ataque tivesse como alvo um outro comboio que transportava consultores de segurança e antigos líderes europeus, incluindo o antigo primeiro-ministro britânico Boris Johnson, e que tinha acabado de passar por Iardin. Paralelamente, decorre hoje no norte da Finlândia uma cimeira que reúne líderes europeus para discutir a forma de reforçar a presença do Bloco Europeu no Ártico, região onde as tensões geopolíticas se agravaram nos últimos meses. A cimeira vai decorrer 7 meses depois do presidente norte-americano Donald Trump ter ameaçado pela terceira vez tomar a Groenlândia, território autónomo dinamarquês, desencadeando uma crise entre os aliados ocidentais. Portanto, e pelo menos 21 pessoas morreram num acidente que envolveu vários veículos na província de Cabo Ocidental, na África do Sul, segundo as autoridades locais. O acidente ocorreu por volta das 0h30 na autoestrada N1 entre as localidades de Liu Gamka e Prince Albert, a cerca de 380 km da cidade do Cabo, avançou a Autoridade de Gestão de Tráfico, Road Traffic Management Corporation. A colisão envolveu dois táxis, mini autocarros normalmente usados pela população como transporte público, e um outro veículo. Segundo a RTMC, informação preliminar aponta para 21 mortos e um número indeterminado de feridos. As causas do acidente ainda não foram apuradas e estão a ser investigadas por peritos que se deslocaram ao local, indica-se num comunicado da RTMC partilhado.

nas redes sociais. E o Partido Social Democrata venceu as eleições parlamentares de ontem na Suécia. Os partidos da esquerda que têm estado na oposição lideram com uma vantagem mínima sobre os da direita, com quase 95% dos votos apurados. Liderados pela antiga primeira-ministra sueca Magdalena Andersson, os social-democratas e mais três partidos do centro-esquerda conquistaram uma maioria frágil sobre o bloco da direita que governa os suecos. Juntos, os social-democratas, os verdes, a esquerda e o Partido do Centro conseguiram um pouco mais de 50% dos votos. Já a direita não chega aos 47%, o que, a confirmar, se permite a esquerda regressar ao poder, mesmo se for com uma margem mínima. Isto significa que a Magdalena Andersson, líder dos sociais-democratas, pode regressar ao cargo da primeira-ministra que ocupou entre 2021 e 2022. O cuidado impõe-se, uma vez que todos recordam o que aconteceu há 4 anos. Então, as projeções à boca das urnas apontavam para a vitória do Bloco de Esquerda. No entanto, os resultados finais não confirmaram essas projeções. Os resultados finais só vão ser conhecidos a quarta ou quinta-feira, quando forem contabilizados os votos no estrangeiro e uma parte do voto antecipado. E passageiros procuram segurar-se a bordo de um minibus, o Jeepney, em Quezon City, na região metropolitana de Manila. O grupo filipino de transportes públicos, a Manibela, entrou em greve para protestar contra os aumentos nos preços dos combustíveis. E, portanto, o Partido Nacionalista Australiano One Nation propôs reduzir em mais de 750 mil o número de titulares de vistos temporários nos próximos 3 anos, com fortes cortes para estudantes internacionais e familiares de trabalhadores qualificados. A formação política que conquistou em maio o seu primeiro assento na Câmara dos Representantes defende limitar os vistos de estudantes a pouco mais de 100 mil por ano, cerca de um terço do atual valor, e criar uma nova categoria para estudantes considerados de alto valor, semelhante aos chamados vistos de génios promovidos pelo presidente Donald Trump. O pleno prevê ainda reduzir de 270 mil para 40 mil as vagas para graduados internacionais que pretendam permanecer na Austrália para trabalhar após os estudos. Os familiares dos estudantes e trabalhadores qualificados deixariam de ter acesso a vistos, embora o partido admita exceções em alguns casos. Fundado em 1997 pela senadora Pauline Hanson, que continua a liderar a formação, o One Nation defende restrições severas à imigração, rejeita o multiculturalismo e políticas climáticas ambiciosas, além de promover um discurso soberanista e anti-elites. Atualmente conta com 6 representantes no Parlamento Federal, 2 na Câmara dos Representantes e 4 no Senado. E outras notícias que marcam as informações além fronteiras desta manhã de hoje. A Coreia do Norte confirma o lançamento de mísseis balísticos de exercício de ataque. Portanto, são sequências de manobras militares conjuntas entre a Coreia do Sul, Estados Unidos e também o Japão. A agência estatal norte-coreana KCNA indicou que a 12 de setembro realizou um exercício conjunto de ataque com fogo de unidades de artilharia de longo alcance e mísseis pertencentes a unidades combinadas de todos os níveis do exército. A manobra incluiu novos sistemas de combate, como drones de ataques de diversos tipos, mísseis de cruzeiro e táticos, lançadores múltiplos de grande calibre de pressão térmica e mísseis balísticos táticos. A confirmação surge depois do Estado-Maior Conjunto Sul-Coreano ter informado no sábado, pelas 5h20, que foram detectados vários mísseis balísticos de curto alcance disparados por mar do Japão a partir da cidade portuária de Wonsan. No dia anterior, a Coreia do Sul, Estados Unidos e Japão concluíram 5 dias de exercícios militares conjuntos, reunindo forças marítimas, aéreas, médicas e cibernéticas dos 3 países para treinos destinados a melhorar a coordenação, otimizar a interoperacionalidade e reforçar a preparação defensiva trilateral. Na mesma semana, o ministro norte-coreano Kim Song-ji ameaçou adotar contramedidas contra os exercícios militares, o Freedom Age, acusando Washington de realizar manobras contínuas sem interrupção, segundo a KCNA.
Enya. Os exercícios decorreram conforme previsto, apesar de Seul e Washington terem reduzido em agosto o exercício anual Freedom Shell, numa altura em que o presidente norte-americano Donald Trump expressou interesse em retomar o diálogo com o líder norte-coreano Kim Jong-un. Portanto, é assim este giro pelo mundo. Às 12 já sabe o encontro marcado com as notícias que marcam atualidade a nível nacional.

0: Às 12 horas já sabes, estaremos então a atualizar da informação que marca a atualidade no país, destaca, portanto, pela reação que tivemos há momentos do presidente, atual presidente da República, José Maria Neves, que já manifestou, tanto e hoje, que vai ser candidato ao segundo mandato como presidente da República e levante sim o número de candidatos, portanto, à presidência da República, as eleições que vão acontecer já no próximo dia 15 de novembro. Aproveito para cumprimentar também aí o nosso amigo Betinho Saudades, a partir da capital de Cabo Verdeana, aí para a Eliana Batista, o Chiquinho e toda a família aí de férias de Socorro Afonso, também a nossa amiga Elizabeth Cosmo, a partir do Brasil, muito bom dia, a Patrícia Cardoso, a Joana Pires, bom dia, também para a filhota Yasmin Batista, da dona Arlete Louviadeira, aí, portanto, na capital portuguesa, Henrique, bom dia, Betty Nunes, também temos a nossa Mana Neuza, bom dia, cumprimentamos igualmente a prima Marlice Andrade, da V. Gonçalves, a senhora Belma Silvéria Teixeira, da Voalina Leni, cumprimentos para Ana Brandão, a Virgínia Ângela da Cruz, da Maia, bom dia, o Zé Timas, também a Guta de Santos, Mima.
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0: Amado, a Irondina Bento Duarte, o primo Pulam, de Trinco, a Geraldina Mendes, a senhora Nenê de Balila e Vando Capioquinha. Uma ótima manhã a todos, a continuação de uma ótima sintonia com a World Brown.

0: Pois é, podes participar conosco através do telefone 508-690-6364.
1: Ouvi dizer.
0: Este é o mesmo número também através do...

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2: Olá, bom dia pessoal. A minha é Maria Zaino, dona Matilde, artista do programa Cabo Verde no Ar. E muito aproveitada, mandar um beijinho e abraço para todo gente a partir de hoje.
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11 horas mais 33 minutos, vamos cumprimentando também aí a filhota Eliane Batista, partir de São Vicente, bom dia também para Gajuja Rodrigues, a Cruz Almável, bom dia, Augusta de Tibé, a Nene Lopes, também a Silvéria, bom dia, damos os parabéns aí para Ana Teodora, a partir de Rio Grande do Sul, do Brasil, Fernanda Silva, Vani Gomes, bom dia, parabéns, felicidades também para Bilic, Hernani de Luz e Lisandro Pires, que essa bonita data se repita hoje e sempre. Trazemos então este tema então, que venha já de seguir aqui no programa. Ani Fernandes canta Minha Ponte Fraca.

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Exatamente 15 minutos antes para o então das 12. Altura em que estaremos com o Jornal de Tarde aqui deste lado a trabalhar para si, Che Guevara Batista. Vamos estar junto até por volta das 12h30 minutos, logo após o nosso Jornal de Tarde. Pois é, vamos acompanhando um pouco as notícias que fazem manchete, um pouco por todo o mundo. Também vamos destacar a mulher que foi detida no aeroporto de Amílcar Cabral com mais de 2,5 kg de cocaína e que, felizmente, já está em prisão preventiva também, na capital cabo-verdiana, mais outro indivíduo com 800 e tal gramas de cocaína, portanto, no estômago. Portanto, são outras práticas que condenamos veementemente e que vamos destacar também no nosso jornal às 12 em ponto. Para já, a boa música é o que não falta aqui no nosso programa. Grande abraço aí para Carlos, Jaime, enfim, todos os nossos amigos aí enchendo as caldeiras. Uma ótima manhã, boa semana.

É muito bem, as Sandas Caldeiras, de mais um ex-libris de Cabo Verde, uma das localidades mais visitadas pelos turistas e também pelos nacionais. A quem não conhece Sandas Caldeiras, não conhece a Ilha do Fogo, a mesma coisa posso dizer também da nossa bonita praia de Fanjan, que fica no município de Santa Catarina, um lugar pura e simplesmente espetacular, espetacular. Vamos à música, trazemos agora Amizade, o nosso grande amigo J. Grande, e também para Elopas, bom dia.

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2: E por aí então vamos encantar os parabéns aí para os nossos
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2: Aniversariantes, Fernando Silva, Ana Teador, também a Vani Gomes, a nossa amiga de Ribeiro de Leão, Lisandro Pires e Bilic, Hernani da Luz, longos e felizes anos da vida, que essa bonita data se repita hoje e sempre.

0: São 12 horas em todo o território nacional.
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2: Boa tarde, prazia. Seja, pois, bem-vindo a este jornal para hoje, de 14 de setembro de 2026, dia em que José Mário Neves anunciou a sua recandidatura ao segundo mandato como Presidente da República. No ato público realizado por volta das 10 desta manhã, José Mário Neves anunciou que quer um novo mandato para criar um novo futuro para o país.
3: A candidatura é sempre uma vontade pessoal, uma disponibilidade para servir o país. E tenho-me colocado à disposição dos cabo-verdianos para ajudar a construir uma nação vencedora. Tenho tido uma excelente aprendizagem e sinto uma grande cumplicidade entre mim e os cabo-verdianos. E essa cumplicidade tem nos levado a grandes ganhos para a construção de um Cabo Verde também grande. E esta cumplicidade levou aqui a muitos cabo-verdianos, nas ilhas e na diáspora, a muitos cabo-verdianos, nas ilhas e na diáspora, muitas organizações

0: novidades. Como eu disse, a Presidência da República, neste novo mandato, não será para repetir o passado, mas para criar um novo futuro para Cabo Verde. Eu acho que, neste momento, tendo em atenção a complexidade dos desafios que nós temos, temos em conta a complexidade das mudanças por que passa o mundo e teremos de reforçar a confiança mútua entre todos os atores políticos e construir os consensos necessários para acelerar o processo de reformas e conseguir mudanças e formação de políticas públicas orientadas para acelerar o processo de desenvolvimento e para resolver os principais problemas que se colocam aos cabo-verdianos.
1: José Maria Neves salientou esta manhã, portanto, que vai candidatar-se a um segundo mandato, colocando assim fim às dúvidas que pairavam há algum tempo sobre o seu futuro político. Condição agora confirmada, as atenções viram-se para o PICV, partido ao qual José Maria Neves está historicamente ligado. Resta saber qual será o posicionamento oficial do partido perante esta recandidatura. E a Presidente do Grupo Parlamentar do PICV, Carla Lima, defendeu a MDA São Filipe serenidade na abordagem às causas do acidente que provocou 25 mortos e sublinhou que é necessário aguardar os resultados do inquérito para determinar responsabilidades. A Carla Lima fez este pronunciamento depois de participar na missa do sétimo dia no último sábado, em homenagem às vítimas, e depois de visitar os feridos hospitalizados. O líder parlamentar afirmou que os deputados do PICV, eleitos pelo Círculo do Fogo, têm acompanhado desde o primeiro momento a situação das famílias afetadas, bem como as ações desenvolvidas pelo Governo e pela Câmara Municipal.
2: A população de São Filipe e do Fogo, que os deputados do PICV vão continuar a acompanhar todo o trabalho que está a ser feito, quer a nível do Governo Central e da Câmara, para apoiar essas famílias. Nós vamos manter também esse acompanhamento através, quer do deputado Luís Nunes, que é vice-presidente da bancada, quer da deputada Manuela Barbosa, eleita pelo Fogo, e do deputado Luís Pires. Vamos fazer esse acompanhamento, acompanhar as medidas que estão sendo implementadas, ver o que é necessário ainda fazer para garantir o bem-estar dessas famílias e minimizar de alguma forma o sofrimento. Desde logo, nós entendemos que foi extremamente positivo a rápida reação do Governo, a resposta que o Governo deu num primeiro momento a toda essa tragédia foi rápida, o que permitiu minimizar algumas situações. Desde logo, a vinda da equipa médica ajudou também a salvar algumas vidas, o trabalho dos psicólogos que tem sido de acompanhamento, porque numa tragédia dessas, ainda quando envolve crianças e adolescentes, é um trauma muito grande e precisa mesmo de tratamento e de acompanhamento ao longo do tempo. Essas respostas têm sido rápidas, mas ainda há trabalho para fazer e nós vamos estar através da nossa representação aqui na ilha, mas também do grupo parlamentar a nível central, a acompanhar todo o trabalho que já foi feito, que está a ser feito, as medidas que já foram anunciadas para garantir que a dor dessas pessoas sejam minimizadas.
1: Carla Lima defende que a investigação às causas do acidente deve ser feita por técnicos competentes e com base em elementos concretos, evitando conclusões antecipadas. Paralelamente à investigação, indicou que o PICV vai acompanhar a fiscalização das condições das estradas e dos transportes escolares, considerando que a segurança das vias deve ser uma preocupação permanente. Em relação ao fogo, Carla Lima apelou à serenidade, afirmando que as causas devem ser devidamente analisadas antes da adoção de medidas de eventual responsabilização. O líder parlamentar deixou ainda uma mensagem de solidariedade às famílias enlutadas, sublinhando que a dor provocada pela perda das 25 vítimas é sentida em todo o país. E famílias no município de Porto Novo, em Santo Antão, aguardam ainda pela recuperação das suas casas no âmbito do plano de recuperação do Conselho levado a cabo pelo governo anterior, na sequência da tempestade Erin.

0: A InfoPress constatou junto de algumas famílias que, apesar de terem sido selecionadas no âmbito do plano, as suas casas continuam por reabilitar, esperando que o atual governo ajude na recuperação das residências. É o caso do Planalto Norte, onde duas famílias continuam à espera da recuperação das suas habitações, que tinham sido selecionadas no quadro do plano de recuperação do Porto Novo. Luciano Santos, porta-voz das famílias, explicou que o teto de uma dessas casas ruiu e que por pouco não provocou uma tragédia, já que 5 pessoas, incluindo um bebé de 2 meses, estavam no interior da habitação na altura do desabamento da cobertura. A edil portenovense Elisa Pinheiro lembrou que o anterior governo decidiu recuperar apenas 28 das 164 casas danificadas pela temporal e que a edilidade foi ignorada durante a execução do plano de recuperação do município. Assegurou que muitas famílias não conseguiram ainda regressar às suas casas porque as obras foram mal feitas ou nunca foram realizadas, como foi o caso da família do Planalto Norte, que quase foi atingida pelo desabamento do teto. A autarca voltou a garantir que o município está a articular com o novo governo, com vista a recuperar as casas afetas pela tempestade Erin no município portenovense. A idealidade prepara-se para estabelecer parcerias com o governo em matéria de habitação, com o propósito de ajudar as famílias vulneráveis na recuperação das suas moradias. Durante a sua recente visita a Santo Antão, em finais de agosto, o Ministro das Infraestruturas, Habitação e Ordenamento do Território informou que o seu Ministério e a Câmara de Porto Novo vão trabalhar em parceria na recuperação das casas afetadas pela tempestade Erin. E Paulo Veiga é o novo presidente eleito do Movimento para a Democracia, após a realização das eleições internas para a liderança do partido na Ilha do Fogo, que haviam sido adiadas devido ao trágico acidente da semana passada. Após os resultados que indicaram a sua vitória, o novo líder destacou a vitória da sua candidatura em 25 dos círculos eleitorais realizados e assumiu como prioridade imediata a união interna do partido. Portanto, segundo o presidente eleito, a sua candidatura confirmou a vantagem que vinha registando das eleições do dia 6, tendo vencido também na Ilha do Fogo, onde obteve uma diferença superior a 200 votos face aos adversários. No total, foram realizados escrutínio em 33 círculos, ficando 4 na liderança de Herménio Fernandes e 3 de Luís Filipe Tavares, enquanto Paulo Veiga venceu em 25 círculos. Na Bélgica, não foram realizadas eleições. Na sua primeira intervenção pública, após a confirmação da vitória, Paulo Veiga colocou a União Interna no centro da sua mensagem política. Aliás, como defendeu ao longo da campanha, garantiu que será um presidente para todos os militantes, independentemente da candidatura em que tenham votado.
1: Militantes de Fogo, peço vitória, claro e sem nenhuma dúvida. Portanto, não vence Fogo, segundo informações que nós obtemos de nossos delegados, para mais de 200 votos. Portanto, vota cerca de 500 militantes na Fogo e nós não vence com diferença de mais de 200 votos. E só tenho a agradecer militantes de Fogo e Flávio Simões bem confirma que ele que já não tinha falado uma era tendência, né? Nós não ganhamos 22 municípios antes de Fogo e com Fogo assim não passa para 25 círculos eleitorais de que as 33, sendo que pronto, os adversários tive vitórias dividido naqueles outros 6 círculos ou 7 círculos que fica. Portanto, era, moda que eu não tinha falado no nosso vídeo, era uma tendência que era extremamente difícil de alterar e nos dá muito grato a tu, militantes de MPD. Eu creio também aproveita para deixar uma palavra a tudo que as candidaturas e adversários que eu tive. Eu tive ideias diferentes. Eu creio parabenizar-se para essa disputa que dura cerca de mais de 100 dias e para tudo que se faz para tentar juntar a MPD e reaviva a MPD. E naquele incrível também todos os seus apoiantes, que a partir de hoje me é presidente de tudo militante e me crê ser seu presidente igual, que tem diferença entre militante que apoiam e militante que apoiam. Me crê um MPD unido, um MPD forte, uma família que permite tudo militante ter sua opinião, ser voz e para ser escutado e depois para nos decidir o melhor caminho para nós.
0: Paulo Veiga anunciou a intenção de reunir-se já na próxima semana com Herménio Fernandes, que considera representar uma base significativa dos militantes do partido. O objetivo será discutir a preparação da convenção dos dias 25, 26 e 27 próximos e o futuro do MPD, procurando integrar também as ideias e a visão dos militantes que apoiaram as outras candidaturas. A Ilha do Fogo elege 19 delegados à Convenção Nacional do MPD, sendo 10 de São Filipe, 6 dos Mosteiros e 3 de Santa Catarina do Fogo. Em São Filipe, a lista de Paulo Veiga elegeu 7 dos 10 delegados, nos Mosteiros 4 dos 6 e em Santa Catarina 1 dos 3 delegados, totalizando 12 delegados contra 7 da lista de Herménio Fernandes. E a Câmara Municipal de Santa Catarina do Fogo realizou esta manhã, portanto, uma reunião nos espaços de conselho com representantes do setor de educação e da Polícia Nacional, com o objetivo de analisar e preparar a organização dos transportes escolares no município, tendo em conta o início das aulas previsto para a próxima segunda-feira, dia 21 de setembro. Durante o encontro foram abordadas questões relacionadas com a segurança, fiscalização e organização dos transportes escolares para as diferentes zonas do município e respectivos beneficiários. Participaram, aliás, na reunião a equipa da Câmara Municipal, liderada pelo vereador que tutela as pastas dos transportes, Paulo Oliveira, a equipa da delegação escolar, liderada pelo delegado João Gonçalves, o diretor do Complexo Educativo Eduardo Miranda, Socorro da Silva e o comandante da Polícia Nacional, Paulino Correia. A iniciativa enquadra-se nos preparativos para o ano letivo, com vista a garantir uma melhor organização e segurança no transporte dos alunos daquele município. São 12 horas e 14 minutos, é o Jornal da Tarde aqui na World Brockton FM. O Presidente da Federação Cabo-Verdiana de Judo, João Fidalgo, faz um balanço positivo do primeiro Campeonato Nacional da Modalidade, que decorreu ontem no seu segundo e último dia na capital cabo-verdiana com provas de júnior. A competição, que reúne atletas de Santiago Sul, Santiago Norte e São Vicente, marca, segundo João Fidalgo, uma nova etapa para o desenvolvimento do judo cabo-verdiano, ao proporcionar pela primeira vez um campeonato nacional com a participação de diferentes regiões desportivas.
2: Temos neste momento Santiago Sul, Santiago Norte, São Vicente, o total é próximo de 60 atletas, 162 atletas. Estão aqui a participar, femininos e masculinos. Então, esse é uma verdadeira base que estamos a construir para que não seja apenas um único campeonato, mas tínhamos um campeonato calendarizado anualmente, já para os próximos anos, e fazer as coisas com dedicação e com o maior resultado possível. É a primeira edição do Campeonato Nacional de Judo.
3: E corresponde às expectativas?
2: Corresponde, é um sonho já muito desenhado, foi um trabalho também meritório da direção da federação, e conseguimos concretizar. Que é o mais importante. E temos desafios agora de formação de atletas que vão participar agora nos Jogos Olímpicos da Dakar, os atletas que já estão já com bolsa olímpica para participar dos Jogos Olímpicos de 2028. Vai depender do desempenho e avaliação que conseguirem nos campeonatos internacionais. E a cada passo, a cada dia, vamos construir o nosso melhor.
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0: Ainda sobre este campeonato, o primeiro dia da competição dedicada aos cadetes mereceu um balanço extremamente positivo por parte do Presidente Federativo, que indicou o retorno recebido dos participantes como um dos indicadores do impacto da iniciativa. Falou igualmente da ausência da equipa da Ilha do Fogo, mercê do grave acidente ocorrido no passado dia 5 de setembro.
2: É extremamente importante. Hoje é dia da competição de júniores, ontem terminamos de cadetes. É inédito, é a primeira vez do judo fazer campeonato nacional com várias regiões desportivas. Isso permitirá certamente, após o desempenho comprovado dos atletas, os medalhados, conseguir proximamente fazer um ranking com os atletas que vão participar em competições internacionais. Mais do que simplesmente medalha, essa competição é fazer interligação entre ilhas, aumentar o conhecimento dos atletas intercâmbio e passar uma mensagem que nós queremos. O judo com impacto nacional, não só em Ilha de Santiago, mas todas as ilhas. Infelizmente, Fogo, por razões que nós todos sabemos, não pôde estar aqui presente, após ter já todos os preparativos. É um acidente trágico, lamentamos. E depois queremos deixar essa mensagem também com consolação extensiva a todas as pessoas praticando judo em Cabo Verde. Balanço extremamente positivo, tenho recebido feedback de todas as pessoas que participam, mesmo pessoas aqui internamente. Agradecemos todo o apoio também dado de IDJ, pessoas amigas e países congêneres que estão aqui. Tenho aqui um árbitro internacional da República Tcheca, que o resultado é aumentar para o próximo ano uma formação também técnica para os árbitros nacionais. Já tínhamos feito isso já há mais de 5 anos, mas é necessário fazer um refresh, aumentar números de árbitros por regiões desportivas, para que podemos ter, agir autonomamente. É uma pessoa que tem uma experiência grande internacional, está aqui connosco. Isso é um passo importante. Temos também um outro parceiro, do Clube Santarém, está aqui connosco na organização, com boa prestação. Temos já um protocolo assinado. É um clube já com atletas olímpicos, ganharam os Jogos Olímpicos, com muita experiência. Também está lá o luso-cabrediano Nuno Delgado. Passei a mensagem agora para motivar os atletas.
0: Balanço positivo desta prova de judo, portanto, o campeonato de judo que decorreu, portanto, durante o fim de semana na capital cabo-verdiana. E, portanto, prevê-se o ano agrícola péssimo em Cabo Verde. O projeto do governo para fazer face ao mau ano agrícola tem um orçamento inicial de 1.000 milhões de escudos. O executivo está a mobilizar parceiros internacionais para reforçar o financiamento das medidas preventivas, segundo anúncio feito há momentos pela ministra Eveline Ramos. As declarações da ministra da Agricultura, Desenvolvimento Rural e Pescas, Eveline Ramos, foram feitas no início de uma missão de 3 dias a São Vicente, dizendo que estão tiveram já o primeiro encontro com a FAO para a questão da sensibilização, para ajudar o governo na mobilização de parcerias nesse sentido, e mesmo em Roma diz que teve a oportunidade de falar com o secretário adjunto da FAO e tem acompanhado também a situação no país, disse a ministra. A governante explica que o plano inclui o reforço das infraestruturas de abastecimento de água para os animais, bem como apoio à aquisição de pasto e ração animal. Estão também previstas medidas de criação de emprego para apoiar as famílias mais vulneráveis e o Governo neste momento está a preparar-se para o pior, esperando que o melhor aconteça. Esta medida prevê a questão do reforço das infraestruturas, com vista a melhorar o abobramento dos animais por causa da falta de água que possa surgir, mas igualmente há a questão da alimentação, com medidas de subvenção por pasto, milho e ração na alimentação dos animais. Há ainda a questão do emprego, porque sabe-se que quando não chove em Cabo Verde há famílias que ficam em situação de vulnerabilidade. Então, há que também trabalhar na questão do emprego como forma de garantir rendimento às famílias que ficam nesta situação. A ministra, portanto, afirma que há equipas no terreno a avaliar o ano agrícola perante a previsão de chuvas tardias, questionada sobre possíveis intervenções de emergência em regiões como Planalto Norte, em Santo Antão, onde os criadores de gado já pedem intervenção do governo. Eveline Ramos explica que as localidades e ilhas, nesta situação, vão ser abrangidas por medidas prioritárias. Portanto, Eveline Ramos indicou hoje uma visita de trabalho em São Vicente, com deslocações de localidades agrícolas afetadas pela tempestade Erin, em agosto do ano transato. O governante garante que vai ouvir os agricultores e preparar medidas de intervenção com prioridade por reforço da mobilização de água. E os bombeiros voluntários do Porto Novo em Santo Antão voltaram a alertar para a ocorrência de fogos na floresta próxima da empresa Águas do Porto Novo e do Hotel Santo Antão Art Resort. O comandante da Cooperação Balbino Gomes informou que tem havido frequentes incêndios na floresta, que fica também contígua a residências provocadas por pessoas que frequentam a zona para realizar piqueniques. Depois não têm a preocupação de apagar o lume e em dias de vento ocorrem sempre incêndios que obrigam a intervenção dos bombeiros, explicou o responsável. Balbino Gomes chama a atenção das pessoas para evitar esse tipo de práticas que podem resultar em incêndios de maiores proporções, pondo em risco as habitações e as empresas que ficam nas imediações. A própria direção da empresa Águas do Santo Antão tem vindo a alertar as autoridades para proibirem piqueniques na floresta, tendo em conta os incêndios ocorridos neste sítio. A cidade de Porto Novo dispõe de várias zonas florestais formadas por acácias americanas, que têm sido também sítios de acumulação de lixo. A Infopress soube que a Idilidade Porto Novense prepara uma campanha de poda das árvores que proliferam um pouco por toda a cidade do Porto Novo. E uma mulher da nacionalidade guineense ficou a aguardar os ulteriores trâmites processuais em prisão preventiva após ter sido detida no aeroporto internacional Amílcar Cabral Lussal na posse de 2,6 quilos de cocaína, informou a judiciária. Segundo a polícia científica, a detenção ocorreu na passada sexta-feira numa operação realizada pela Brigada de Investigação do Crime de Tráfico de Estupefacientes, afeta ao Departamento de Investigação Criminal do SAL, aliás, como já tínhamos anunciado, portanto, na sexta-feira no nosso Jornal da Tarde. A suspeita, que desembarcava de um voo proveniente de Dakar, trazia substância distribuída por 9 embrulhos de plástico estrategicamente ocultados na sua bagagem e no interior dos sapatos que transportava. Além da cocaína, a polícia científica prendeu o telemóvel. MS Travels, 929 euros e outros objetos considerados relevantes para o prosseguimento das investigações. Fortemente iniciada da prática do crime de tráfico internacional de drogas, a detida foi apresentada no último sábado às autoridades judiciárias para o primeiro interrogatório judicial. Apresenta ao Tribunal de Comarca do Sal, sob acusação de tráfico internacional de drogas, foi-lhe aplicada como medida de coação a prisão preventiva, tendo recolhido a cadeia central do Sal. Já a comarca da Praia decretou prisão preventiva também um cidadão guineense detido quinta-feira passada com 805 gramas de cocaína escondidas no organismo no aeroporto Nelson Mandela. Segundo informações avançadas pela PJ através da Direção Central de Investigação Criminal, o homem de 36 anos foi detido na madrugada da última quinta-feira quando desembarcava na cidade da Praia num voo da Royal Air Maroc proveniente de Bissau. A droga, segundo a mesma fonte, encontrava-se acondicionada em 73 cápsulas em forma de bolotas, escondida no estômago do suspeito, totalizando 805 gramas após a pesagem. A PJ prendeu ainda, na posse do detido, documentos, dinheiro em moeda estrangeira e outros elementos considerados relevantes para investigação. Indiciado pela prática do crime de tráfico internacional de droga, o cidadão foi presente às autoridades judiciárias competentes para o primeiro interrogatório judicial, tendo o Tribunal de Comarca da Praia aplicado a medida de coação mais gravosa e prisão preventiva. O arguido deverá de aguardar os ulteriores trâmites processuais na cadeia central da Praia. Está tudo dito neste Jornal da Tarde, que contou com a minha assinatura. Sou Che Guevara Batista. Para si, a continuação de uma ótima sintonia com a World Brockton FM.
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0: Mas bem, já estamos com a nossa despedida musical, a presença do Kelgin, todo na botinda. Fico bem, fico com Deus, marcamos um novo encontro amanhã, à mesma hora.

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13 horas em Cabo Verde. Momento agora para acompanhar o nosso bloco informativo. A lista de Paulo Veiga elegeu 12 dos 19 delegados do Fogo à Convenção do Movimento para a Democracia, com 341 votos contra 138 obtidos por Hermênio Fernandes, de acordo com os resultados provisórios. A vitória no Fogo reforça a vantagem nacional de Paulo Veiga na corrida à liderança do MPD, e o candidato divulgou que já recebeu uma chamada telefónica de Hermênio Fernandes a felicitá-lo pelo resultado. Segundo o candidato, 512 militantes participaram na votação no Fogo, tendo a sua candidatura conquistado uma diferença superior a 200 votos ao principal adversário. Paulo Veiga anunciou como uma das primeiras prioridades da nova liderança a realização de um novo recenseamento dos militantes, alegando que os cadernos do partido não são atualizados há mais de 13 anos e já não correspondem à realidade. O novo líder eleito garantiu que pretende construir o MPD mais próximo das suas bases, onde cada militante terá voz e vez, assegurando que será presidente de todos os militantes, incluindo os que não votaram na sua candidatura. Sobre a relação com o governo, Paulo Veiga prometeu uma oposição construtiva e afirmou que o MPD apoiará medidas que considerar positivas para o país e alternativas sempre que discordar das opções do executivo. O dirigente indicou ainda que a nova liderança terá de preparar a posição do partido sobre o estado da justiça e o orçamento do estado para 2027, previstos para serem debatidos em outubro. Quanto à liderança do grupo parlamentar e ao apoio a candidaturas presidenciais, Paulo Veiga esclareceu que essas decisões não cabem ao presidente do partido, mas aos deputados e à direção nacional, respectivamente. Na sua primeira reação, Paulo Veiga voltou igualmente a manifestar solidariedade às famílias das vítimas e aos feridos do acidente ocorrido no dia 5 de setembro em Campanas de Cima no Fogo, com desejo de uma rápida recuperação aos sobreviventes. A presidente do

encerrados. A líder parlamentar afirmou que os deputados do PICV eleitos pelo Círculo do Fogo têm acompanhado desde o primeiro momento a situação das famílias afetadas, bem como as ações desenvolvidas pelo governo e pela Câmara de São Felipe. A dirigente do PICV garantiu que o partido continuará a acompanhar a situação através dos seus deputados na ilha e do grupo parlamentar, avaliando as medidas implementadas e procurando identificar o que ainda será necessário para apoiar as famílias e minimizar o seu sofrimento. Carla Lima considerou extremamente positiva a rapidez da intervenção do governo após a tragédia, destacando a mobilização de equipas médicas e o acompanhamento psicológico às famílias e aos sobreviventes. Carla Lima defendeu que a investigação às causas do acidente deve ser feita por técnicos competentes e com base em elementos concretos, evitando conclusões antecipadas. Paralelamente à investigação, indicou que o PICV vai acompanhar a fiscalização das condições das estradas e dos transportes escolares, considerando que a segurança nas vias deve ser uma preocupação permanente. Segundo a deputada, o trabalho de fiscalização parlamentar do PICV não começou com esta tragédia e continuará a incidir sobre a segurança rodoviária e a qualidade das obras públicas. Uma mulher de nacionalidade guineense ficou a aguardar os ulteriores trâmites processuais em prisão preventiva após ter sido detida no aeroporto internacional Amílcar Cabral, no Sal, na posse de 2.673 gramas de cocaína, informou a Polícia Judiciária. Segundo a Polícia Científica, a detenção ocorreu na tarde de sexta-feira 11, numa operação realizada pela Brigada de Investigação do Crime de Tráfico de Estupefacientes. Afeta ao Departamento de Investigação Criminal do Sal. A suspeita, que desembarcava de um voo proveniente de Dakar, Senegal, trazia a substância estupefaciente distribuída por 9 embrulhos de plástico estrategicamente ocultados na sua bagagem e no interior dos sapatos que transportava. Além da cocaína, a polícia científica apreendeu um telemóvel, 929,5 euros e outros objetos considerados relevantes para o prosseguimento das investigações. Fortemente indiciada da prática do crime de tráfico internacional de estupefacientes, a detida foi apresentada este sábado 12 de setembro às autoridades judiciárias para o primeiro interrogatório judicial. Presente este sábado ao Tribunal da Comarca do Sal para o primeiro interrogatório judicial de arguido detido sob acusação de tráfico internacional de estupefacientes, foi-lhe aplicada como medida de coação a prisão preventiva, tendo recolhido a cadeia central do Sal. O Tribunal da Comarca da Praia decretou prisão preventiva a um cidadão guineense detido na quinta-feira pela Polícia Judiciária com 805 gramas de cocaína escondidas no organismo no Aeroporto Internacional Nelson Mandela. Segundo informações avançadas pela PJ através da Direção Central de Investigação Criminal, o homem de 36 anos foi detido na madrugada de quinta-feira quando desembarcava na cidade da Praia num voo proveniente de Bissau. A droga, segundo a mesma fonte, encontrava-se acondicionada em 73 cápsulas em formas de bolotas e escondida no estômago do suspeito, totalizando 805 gramas após a pesagem. A PJ apreendeu ainda na posse do detido documentos, dinheiro em moeda estrangeira e outros elementos considerados relevantes para a investigação. Indiciado pela prática do crime de tráfico internacional de droga, o cidadão foi presente às autoridades judiciárias competentes para o primeiro interrogatório judicial, tendo o Tribunal da Comarca da Praia aplicado a medida de coação mais gravosa, a prisão preventiva. O arguido deverá aguardar os ulteriores trâmites processuais na cadeia central da Praia. O regresso da feira Monachon ao espaço tradicional do Sucupira na cidade da Praia ficou marcado por dificuldades na distribuição dos lugares, com várias bancas ainda por montar durante a manhã. A feira de domingo voltou ao espaço onde tradicionalmente decorria depois de um período na Avenida Cidade de Lisboa e passou a funcionar numa área adotada de uma cobertura colorida em lona tensionada, modelo Asa Delta, instalada pela Câmara Municipal da Praia através

do CEPAMP, numa ronda realizada pela Inforpress no local, por volta das 11 horas, foi possível constatar que várias bancas ainda não tinham sido montadas, enquanto alguns vendedores permaneciam fora da área coberta, aguardando pela definição dos respectivos espaços. Entre os feirantes ouvidos pela Inforpress, há relatos de dificuldades na identificação dos lugares atribuídos, bem como um descontentamento com a dimensão dos espaços disponibilizados. Segundo uma das vendedoras, foram atribuídos cerca de 2 metros por feirante, medida que considera insuficiente por acomodar a mercadoria. A situação está também relacionada com o processo de recenseamento realizado para a reorganização da feira, que inclui a atribuição de números aos postos de venda. Os relatos surgem num contexto em que a Câmara Municipal da Praia tinha anunciado a reorganização da feira com divisão por setores, identificação dos vendedores, numeração dos postos e distribuição segundo a tipologia dos produtos. A autarquia tinha também indicado que a nova cobertura deveria proporcionar melhores condições de sombra, segurança, circulação e bem-estar aos feirantes e clientes. Contatado pela Inforpress sobre os constrangimentos registados no primeiro dia de funcionamento no novo espaço, o administrador do CEPAMP, Ivan Brito, disse que a entidade ainda está a realizar um levantamento interno antes de assumir um posicionamento institucional sobre a situação. Famílias no município do Porto Novo, em Santo Antão, aguardam ainda pela recuperação das suas casas no âmbito do plano de recuperação deste concelho, levado a cabo pelo anterior governo na sequência da tempestade Erin. A Inforpress constatou junto de algumas famílias que, apesar de terem sido selecionados no âmbito do plano, as suas casas continuam por reabilitar, esperando que o atual governo ajude na recuperação das suas residências. É o caso do Planalto Norte, onde duas famílias continuam à espera de recuperação das suas habitações, que tinham sido selecionadas no quadro do Plano de Recuperação do Porto Novo, confirmou o porta-voz das famílias, Luciano Santos. A mesma fonte explicou que o teto de uma dessas casas ruiu e que por pouco não provocou uma tragédia, já que 5 pessoas, incluindo um bebê de 2 meses, estavam no interior da habitação na altura do desabamento da cobertura. A edil do Porto Novo, Elisa Pinheiro, lembrou que o anterior governo decidiu recuperar apenas 28 das 164 casas danificadas pela temporal e que a Câmara Municipal foi ignorada durante a execução do plano de recuperação do município. Elisa Pinheiro assegurou à Inforpress que muitas famílias não conseguiram ainda regressar às suas casas porque as obras foram mal feitas ou nunca foram realizadas, como foi o caso da família do Planalto Norte, que quase foi atingida pelo desabamento do teto. A autarca voltou a garantir que o município está a articular com o governo com vista a recuperar as casas afetadas pela tempestade Erin no município do Porto Novo. E na página desportiva, o presidente da Federação Cabo-Verdiana de Judô, João Fidalgo, fez um balanço positivo do primeiro Campeonato Nacional da Modalidade, que decorre no seu segundo e último dia na cidade da Praia, com provas de júniores. A competição, que reúne atletas de Santiago Norte, Santiago Sul e São Vicente, marca, segundo João Fidalgo, uma nova etapa para o desenvolvimento do judô cabo-verdiano, ao proporcionar pela primeira vez um campeonato nacional com a participação de diferentes regiões desportivas. Para João Fidalgo, além da disputa pelas medalhas, a competição permite promover o intercâmbio entre os atletas das diferentes ilhas e criar uma base para o crescimento da modalidade a nível nacional. O responsável indicou que o desempenho dos atletas medalhados poderá servir de base para a criação posteriormente de um ranking nacional, com vista à seleção dos judocas que irão representar Cabo Verde em competições internacionais. A federação pretende aumentar o número de árbitros nas diferentes regiões desportivas, de modo a permitir maior autonomia na organização das competições numa área em que já tinha sido realizada formação há mais de 5 anos. A iniciativa conta igualmente com a colaboração de um clube de Santarém, com a qual a Federação de Judô mantém um protocolo e participa na organização do campeonato. João Fidalgo apontou ainda os desafios relacionados com a logística, nomeadamente o transporte, que condicionaram
a participação da Ilha do Maio, apesar de a presença de atletas ter sido previamente confirmada. Lamentou igualmente a ausência da Ilha do Fogo na competição, situação que relacionou com um acidente trágico ocorrido recentemente. O campeonato reúne cerca de 70 atletas nos escalões feminino e masculino e a Federação pretende que a competição passe a realizar-se anualmente com vista à consolidação do calendário nacional da modalidade. O atleta da MCL Team Cabo Verde, Nelson Correia, venceu o Trail em Costa de Xira 2026, realizado em Vila Franca de Xira, Portugal. O atleta cabo-verdiano de Galinheiro, São Felipe, na Ilha do Fogo, de acordo com a organização, fez o percurso em 2 horas, 45 minutos, 41 segundos e 497 centésimos, tendo repartido o pódio com François Vi e João Pinto, ambos do Clube Desportivo do Espírito Portugal. Disputaram nas distâncias de 32, 18.3 e 10.8 km, o Trail em Costa de Xira 2026 contou com um total de 540 atletas em representação de 112 equipas de 11 nacionalidades. Esta foi a segunda vitória consecutiva de Nelson Correia no Trail de Portugal em uma semana, já que no final de semana anterior venceu o Trail de Penacova, realizado na Praia Fluvial de Reconquinho, em Penacova, no distrito de Coimbra, nos 31 quilómetros, também em Portugal. Manuel Gomes foi eleito presidente da Federação Cabo-Verdiana de Ciclismo com 9 votos a favor, num pleito que contou com a participação de 9 das 11 associações desportivas filiadas. Em declarações à Inforpresa, após o ato eleitoral, o novo líder da Federação definiu como metas prioritárias a descentralização da modalidade, a captação de novos talentos nas escolas e a melhoria da imagem do ciclismo através de parcerias com o Instituto do Desporto e da Juventude, autarquias e outras instituições. O novo presidente pretende também alargar a percepção sobre o papel do ciclismo na sociedade, associado à modalidade e áreas como ambiente, turismo e promoção de valores. Para atrair mais jovens e identificar novos talentos, Manuel Gomes aposta numa maior divulgação do ciclismo através de iniciativas junto das escolas e das câmaras municipais. A segurança rodoviária surge igualmente entre as preocupações da nova direção, tendo em conta a percepção do ciclismo como uma modalidade de risco. Neste sentido, apontou a necessidade de trabalhar com a polícia e a sociedade civil para criar condições que transmitam maior segurança às famílias e aos jovens interessados na modalidade. Em termos financeiros, avançou que a Federação inicia este mandato já com alguns patrocinadores e pretende consolidar uma relação assente na transparência e na confiança através de um planeamento antecipado das necessidades de modalidade. O responsável pretende ainda aproveitar os mecanismos de apoio previstos na legislação e aprofundar o trabalho com o governo para criar condições que permitam fazer avançar o ciclismo no país. E na página internacional, mais de 444 mil pessoas foram deslocadas do Sudão do Sul entre janeiro e julho, principalmente devido ao conflito e catástrofes num contexto de insegurança e dificuldades de acesso à ajuda humanitária, alertou a UNICEF. A Agência das Nações Unidas para a Infância contabilizou exatamente 444.556 deslocados internos durante os 7 primeiros meses do ano, e só em julho, mais de 13.400 refugiados e pessoas retornadas chegaram ao país vindos do vizinho Sudão. Estas novas chegadas elevam para cerca de 1,4 milhões o número de pessoas que atravessaram a fronteira para o Sudão do Sul desde que começou a guerra no Sudão em abril de 2023, segundo a UNICEF. O deslocamento concentra-se especialmente em zonas afetadas pelos combates e por fenómenos climáticos extremos, onde a população enfrenta crescentes dificuldades para aceder a alimentos, cuidados de saúde e outros serviços básicos. A UNICEF também alertou que o acesso humanitário se deteriorou durante o período analisado, no qual os incidentes que afetaram as operações de ajuda aumentaram 51% entre janeiro e julho, em comparação com o mês
mesmo período de 2025. O conflito armado, as restrições de movimento, os controlos ilegais e os obstáculos burocráticos juntaram-se às inundações e ao mau estado das estradas para dificultar a chegada de assistência às comunidades mais isoladas. A situação é especialmente grave em zonas dos estados de Jonglei, Alto Nilo e Unidade, onde a insegurança e os deslocamentos têm interrompido durante meses a prestação de serviços humanitários. Em Acobo Oeste, em Jonglei, a Unicef constatou que muitas famílias dependiam de alimentos silvestres para sobreviver, enquanto os serviços de ajuda estavam praticamente inoperativos há meses devido à insegurança. Uma pessoa morreu e 25 estão desaparecidas após o naufrágio de um barco de migrantes junto à ilha grega de Gávdos, perto de Creta, informou um representante da Guarda Costeira grega. O barco parcialmente submerso foi avisado no domingo numa zona marítima a cerca de 70 quilômetros a sul de Gávdos. De acordo com o representante da Guarda Costeira, participam na operação de busca e salvamento 4 embarcações próximas, 2 barcos, um drone de guarda costeira e de fronteiras europeia e uma aeronave da Força Aérea. Creta e a ilha vizinha de Gávdos, na costa da Líbia, tornaram-se no principal ponto de entrada para os requerentes de asilo na Grécia, de onde estão transportados para centros de acolhimento nas ilhas do Mar Egeu ou na Grécia continental. A ilha de Creta dispõe atualmente apenas de um centro de acolhimento temporário para requerentes de asilo, mas o Ministério de Migração e do Asilo prometeu estabelecer em breve um centro de acolhimento permanente. De acordo com os dados do Ministério divulgados no final de agosto pela agência noticiosa grega ANA, o número de chegados de migrantes diminuiu em quase um terço nos últimos 12 meses. O presidente norte-americano Trump disse que os Estados Unidos sairão do Irão, a não ser que Washington decida ficar com o petróleo, como na Venezuela, país onde ainda não vê condições para a realização de eleições. Trump respondia às perguntas sobre a reunião que decorre entre Oman e Irão, onde deverão estar presentes Arábia Saudita, Kuwait, Qatar, Emirados Árabes Unidos e o Iraque, a propósito do futuro do Estreito de Hormuz. Depois de, no sábado, ter antecipado que a guerra no Médio Oriente termina após as eleições intercaladas de novembro nos Estados Unidos, Trump comparou a situação no Irão à da Venezuela, onde, segundo afirmou, as pessoas viviam numa situação difícil e agora as empresas petrolíferas estão a chegar e a ganhar muito dinheiro. Questionado sobre a possibilidade de se realizar eleições na Venezuela, onde os Estados Unidos têm estado a apoiar a presidente interina Delcy Rodríguez desde a captura de Nicolás Maduro em janeiro, Trump realçou que estas acontecerão quando estiverem prontos. Entretanto, o ministro iraniano dos Negócios Estrangeiros declarou que o acordo assinado com Oman sobre o Estreito de Hormuz deverá ser anunciado hoje, não levará à reabertura desta via navegável até que os Estados Unidos reafirmem os compromissos assumidos no Memorando de Entendimento para a Paz assinado em junho. E assim colocamos um ponto final no nosso bloco informativo. Mais informações serão avançadas ao longo do dia.

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Saudações, ouvintes. Momento agora para acompanhar o nosso flash informativo. O presidente da República, José Maria Neves, anunciou a sua candidatura a um segundo mandato à presidência da República, defendendo que o próximo ciclo presidencial deve estar orientado para os desafios futuros do país e não para a repetição dos últimos estado para os desafios futuros do país e não para a repetição dos últimos 5 anos. Neves afirmou que

penal em flagrante delito na cidade de São Felipe, na Ilha do Fogo. De acordo com a PGR, o indivíduo é suspeito da prática de fatos suscetíveis de integrarem por hora um crime de detenção de arma branca proibida, um crime de detenção de arma de fogo, um crime de furto qualificado e um crime de passagem de moeda ou títulos falsos previstos e punidos pela legislação penal nacional. O governo anunciou a extinção da Agência Reguladora do Ensino Superior, alegando incumprimento da sua missão e defendendo a racionalização dos recursos públicos através do reforço da Direção-Geral do Ensino Superior, enquanto o Conselho de Administração da Agência considera a sua continuidade essencial para garantir a qualidade do ensino superior e preservar a independência técnica da avaliação e acreditação. Quinze obras de videodança de seis geografias integram a mostra Saira Coteio Dança no Ecrã, iniciativa que marca a estreia do UABA, Festival Internacional de Videodança em Cabo Verde, a 25 de setembro, na praia. Segundo a plataforma Contorno, organizadora do evento, que decorrerá no Centro Cultural Português, a edição inaugural resulta de uma parceria com a Quinzena de Dança da Almada e o Rollout Dance Film Festival. A comunidade do bairro da Boa Esperança, na Ilha da Boa Vista, promoveu uma campanha de limpeza, sensibilização e desobstrução das vias públicas numa iniciativa que partiu de líderes comunitários, religiosos e associativos da zona. A ação contou com a parceria do Serviço de Saneamento da Câmara Municipal da Boa Vista e visou reforçar a higiene urbana e devolver a dignidade ao bairro. A procura por materiais escolares e uniformes está a aumentar nas lojas da praia com a aproximação do novo ano letivo, destacando-se os livros do ensino básico e o vestuário escolar entre os artigos mais procurados. Numa ronda feita pela InforPress por algumas papelarias da capital, constatou-se a intensificação da corrida aos manuais numa altura em que falta poucos dias para o arranque das aulas, previsto para 21 de setembro. O antigo primeiro-ministro e anterior presidente do Movimento para a Democracia, Ulisses Correia Silva, felicitou Paulo Veiga pela vitória nas eleições internas do partido após o apuramento dos resultados definitivos. Numa mensagem publicada após o escrutínio, Ulisses Correia Silva destacou o caráter democrático das eleições internas e afirmou que o partido passa a ter um novo presidente escolhido pelos militantes. Um responsável iraniano declarou que a recusa dos Estados Unidos em permitir o acesso das autoridades do Irão a uma conferência internacional da Agência Nuclear da ONU, em Viena, cria um precedente que afetará a todos. O número de adultos que, em 2025, receberam qualquer tipo de educação da União Europeia aumentou para 13,7%, face a 10,1% de 2015 em Portugal, acima da média, segundo dados divulgados pelo Eurostat. O Kremlin saudou o pedido do presidente dos Estados Unidos, Trump, ao homólogo ucraniano Zelensky, que deixe de atacar refinarias da Rússia por estar a causar uma escassez de combustível. E assim colocamos um ponto final no nosso flash informativo. Mais informações serão avançadas ao longo do dia. A continuação de uma boa tarde.

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15 horas em Cabo Verde, momento agora para acompanhar o nosso flash informativo. O dia 16 de setembro, próxima quarta-feira, é o prazo limite para apresentação junto do Tribunal Constitucional das candidaturas às eleições presidenciais marcada para 15 de novembro, de acordo com o calendário eleitoral divulgado pela Comissão Nacional de Eleições. A mesma fonte indicou que cada candidatura deve ser proposta por um mínimo de 1.000 e um máximo de 4.000 cidadãos eleitores e entregue perante o Tribunal Constitucional. O aumento dos preços dos combustíveis em setembro voltou a colocar pressão sobre profissionais do transporte e sobre famílias que já enfrentam dificuldades para acompanhar a subida do custo de vida. Entre taxistas, passageiros e outros trabalhadores ligados ao transporte, cresce a preocupação com o impacto dos novos custos nas deslocações e nos serviços. O Fórum Colapso São Nicolau vai auscultar a sociedade civil nos próximos 6 meses para elaborar um diagnóstico participativo e propostas estratégicas para o desenvolvimento económico e social da ilha. De acordo com um comunicado divulgado pela organização, o processo teve início num encontro alargado realizado a 6 de setembro na localidade da Preguiça, que reuniu diversos atores sociais para refletir sobre os principais desafios e potencialidades da ilha. A União dos Estudantes Cabo-Verdianos de Lisboa abriu as candidaturas à terceira edição do Prémio de Mérito destinado aos estudantes cabo-verdianos no ensino superior em Lisboa. As candidaturas decorrem até 16 de outubro e são elegíveis estudantes cabo-verdianos inscritos no ano letivo 2025-2026 em instituições de ensino superior em território português, de acordo com os critérios estabelecidos no regulamento da iniciativa. O projeto do governo para fazer face a um eventual mau ano agrícola. O projeto do governo para fazer face a um eventual mau ano agrícola tem um orçamento inicial de

completar-se ainda este mês de setembro, prolongando-se até outubro com a presença de 20 de equipas. A informação foi avançada pela organização desta competição, a cargo do Grupo Dinamizador dos Desportos de Salão do Porto Novo, que informou que as inscrições estão a decorrer até o dia 16 de setembro, confirmando o arranque da Copa ainda este mês. Pelo menos 21 pessoas morreram num acidente que envolveu vários veículos na província do Cabo Ocidental, na África do Sul, informaram as autoridades locais. Os líderes da Escócia, país de Gales e Irlanda do Norte, defenderam terem o direito à autodeterminação e pediram, num acordo assinado em Cardiff, ao governo britânico para preparar e facilitar a mudança. O presidente moçambicano questionou a prevalência da desnutrição crónica em menores de 5 anos em 37% quando há recursos para a produção alimentar e pediu ao Instituto de Cereais para definir preços para travar a exploração dos agricultores. Dito estas informações, colocamos assim um ponto final no nosso flash informativo. Mais informações serão avançadas ao longo do dia. Obrigada pela sua preferência.

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sempre a esta hora aqui na Número FM. Pois é, espera também que a Jabu tenha passado um bom fim de semana na tranquilidade e que a Jabu comece essa semana com a sua energia também, com aquela boa disposição de sempre. Então é mais uma semana de sua animação, entrevista também, informação ali na WBFM. Então, aquele abraço a todos, ótima tarde de segunda-feira, obrigado por estar ali a te acompanhar na nossa frequência e também na nossa aplicativo, certamente muitos estão ali de aquele outro lado te acompanhando quando é assim, não te for obrigado para preferência, obrigado por estar ali na nossa companhia, então bem juntinhos para mais um programa Tarde dos Ouvintes, que certamente te querer para o resto do dia.

Américo Brito e Tunis Dilla, Leis, a música Saudade de Sara, na abertura, nessa edição de hoje, desde a tarde da segunda-feira, hoje notei 14 de setembro de 2026, é programa Tarde dos Ouvintes, que é certamente te querer para o resto do dia, e eu soube a partir desse momento, é bom que é DJ até bem perto de 17 horas, porque já hoje na segunda hora do programa, nós a convidada é Joãozinho de Sumbango, um mosteiro que estou encontrando um pouco de tempo antigo, sobretudo de Azagua. Exatamente, então, aquele abraço a todos, ótima sintonia, nós linha de amizade, está na inteira disposição, Pablo liga e participa conosco, 508-690-6364. Pois é, um abração lá para Guilhermina Rosa, que está ali na Corvo, na nossa companhia, aquele abraço, Guilhermina Janta Rodal, aquela música de Manegas.

Nós está ali com o Danilo Simedes, a música Zulmir. Um abraço lá para nós, Joãozinho de Sumbango, mas está ali na queimada Guincho, ele que está ali te acompanha o programa. Abraço, Joãozinho, continuação de ótima sintonia.

18 minutos depois do dia 17 horas, 16 horas na Cabo Verde, assim que está correto. É programa tarde, dois ouvintes, ouvintes aqui também, de ouvintes aqui DJ. Então, não te traz ali nós manecas de queimada guincho, manecas que certamente está ali no seu local de trabalho te acompanhando. Então, calibração manecas, continuação lá de ótima tarde, um bom trabalho. Essa música é pedida de amigo ouvinte, fala de Guilhermina, que está ali na Corvo, na nossa companhia.

Presença de nós, a grande Manecas de Camara Guincho Mosteiro, que certamente está ali no seu local de trabalho, te acompanha WBFM, ou seja, o programa Tarde dos Ouvintes. Essa música é pedida de nós, amigo ouvinte, Guilhermina Rosa, que está ali na Corvo, na nossa companhia, nossa primeiro pedido, nessa edição de hoje, desde a tarde de segunda-feira. Então, continua-te a pedir música de boa gosto, até perto de 17 horas, porque já na segunda hora do programa a nossa convidada hoje é Joãozinho de Sumbango, que está bem contando um pouco de tempo antigo, sobretudo de Zágua. Então no Tatarazalizam Delgado, essa música Herança de Nherraça, essa música também ali para nós, Joper, ali na Mosteiro traz, nós a Joper, portanto é fã dessa música.

Zé Delgado, és a música herança de Nharraça, és a música que vai ali para nós, Jóper, ali na Mosteiro Traz, é nós, grande amigo ouvinte, também ele é fã dessa música. Então, aquele abraço a todos, ótima tarde de segunda-feira, programa Tarde dos Ouvintes, ali na antena de WBFM, de Queimada Guincho, Mosteiro, Pamundo. Então, aquele abraço a todos, continuo ali bem juntinhos, até bem perto de 18 horas, é programa Tarde dos Ouvintes, ouvintes aqui também, de ouvintes aqui DJ, é por isso que continuo ali com mais músicas pedido de nós, amigos ouvintes, que está ali de aquele outro lado te acompanhando. Então não te traz ali Garri, és a música Sintinha Puder, és a música também ali para Ima na Cova Figueira, que certamente está ali no seu local de trabalho te acompanhando. Abraço Ima, continuação lá de ótima tarde, boa semana. E também ali para Lisa Veiga.

Garry, essa música sim tinha poder, portanto é música que vai ali para Ima na Cova Figueira, também abraço ali para Lissa Veiga, enfim, a Torunhões ali na Cova Figueira, aquela versão de sempre, ótima tarde, é programa Tarde dos Ouvintes, também um abraço ali para nós, a Landa Nunes na Figueira Pavão, um abraço também a todos nós, amigos ouvintes, que se acompanharam ali na Estância Rock, é programa Tarde dos Ouvintes, até também perto de 18 horas, nessa primeira hora é boa que é DJ, ou seja, a partir até bem perto de 17 horas é boa que é DJ, porque já na segunda hora nosso convidado é Joãozinho de Sumbango, Mosteiro, que já na segunda hora está connosco ali na antena de WBFM para contar um pouco de tempo antigo, sobretudo de Azagua, que já é anos de...

Porque já em alguns pontos de país, ainda que fazer o cimenteira, mas a informação em algumas zonas mais altas, plantas já está bem crescida. Como é o caso ali no mosteiro, zona mais altos, portanto, informação, plantas já está bem avançada. Em relação à zona baixo, de relva, baixo até Tigana, portanto, Feijãozinha também ali na rocha fora, portanto, ainda por aí falei, que fazer do cimenteira.

Pois é, um grande abraço para nós, Joãozinho de Minó, portanto, que está ali na Brockton, na nossa companhia, está ali no seu local de trabalho, te acompanhando. Abraço, Joãozinho. Joãozinho é bem conchedo, Joãozinho de Minó, de Mosteiro. Está ali na Brockton, te acompanha o programa. Aquele abraço, gente, rodar aquela música.

Bom, no te trazer Norberto Tavares, a música Forte Budanco Stango, é pedido de Betinho, que está ali na Safanda, ali na praia, na nossa companhia, nosso grande Betinho. Então, aquele abraço, Betinho, e também a Turunhosa ali na Safanda.

Norberto Tavares, essa música Forte Branco Stango, essa música a pedido de Betinho, que está ali na Safand, ali na capital do país, está acompanhando o programa Tarde dos Ouvintes, não está a 17 minutos e meio, a dia 17 horas na Cabo Verde. Já a partir de 17 horas, nós a convidado ali no programa de hoje é Joãozinho de Sumbango. Já então no te continuo ali, no te trazi Andorinha Morena, essa música feito para nós, Diamantino Barbosa de Atalaia, que já está ali na Dakar, já há alguns meses na tratamento. Nós, a jovem artista Diamantino Barbosa de Atalaia Mosteiro, então tchau, força lá e breve a recuperação, que já buta, retoma os trabalhos que certamente o ama, que é subpalco e canta para os fãs. Então eis a música também ali para Amigo Ouvinte, se não está a falar de Joãozinho de Minó, que está ali na Brockton, na nossa companhia. Aquele abraço, Joãozinho, continuação lá de um bom trabalho e boa semana.

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1: Nós, grande Diamantino, a Barbosa, a Atalaia, a Mosteiro, é a música Andorinha Morena, é a música que vai ali para Joãozinho de Minó, de Mosteiro, ele que está ali na América, está acompanhando, aquele abração, Joãozinho, continuação lá de ótima escuta. Nós está a 11 minutos e meio de 17 horas na Cabo Verde, é a Cinturinha Amiga de WAB, a Feminesa, tarde da segunda-feira, primeira edição dessa semana, hoje notei 14 de setembro de 2026. Então, não continuo ali, não te trazer de novo a Zé Delgado, mas desde vez com essa música Alfabeto de Destino, essa música também ali para Fausto, na Pai António, que certamente está ali na casa, está acompanhando. Um abraço, Fausto. Ótima tarde.

Exatamente, não está terminal de Obizem, Delgado, essa é a música Alfabeto de Destino, essa é a música que vai ali para mim, o Vente, Fausto, na Pai Antônia, fã dessa música. Então, aquele abraço, turiões ali na Zona Alta de Mosteiro, que certamente a história deve estar fresquinho, suavemente, e também a Zona Alta, plantas, está bem crescido e as águas ali estão no bom caminho. É programa Tarde 2 ou 20, até bem perto do dia 18 horas, ali na antena de WAB, a FM nos dá 6 minutos a dia 17 horas, portanto a partir de 17 horas, nós convidado hoje é Joãozinho de Sumbango, Mosteiro, que está bem contando um pouco de tempo antigo, sobretudo de as águas. Mais um abraço lá para a prima Mary Canuto, ali na Merca. Mary, que certamente está ali, te acompanha o programa. Também abraço para tio Shot, a Kinkin, ali na Queimada Guincho. Abraço, Shot. Também abraço lá para Leo, F. Turinhoso, ali na casa. Aquela abração de sempre.

Exatamente, no Santa Capinha para 17 horas às 5 da tarde nas Ilhas de Cabo Verde. Já sabe ali na comunicação, o Otavinho, a Taixeira, a programa Tarde 2 ao Ventes, a programa esse que acontece da segunda à sexta, sempre a esta hora aqui na WB FM. Mas é certamente muitos está ali daquele outro lado está acompanhando. Muito obrigado pela preferência, certamente você está na boa companhia. Não está a fazer tudo de bom e de melhor, está sempre ligado nessa maior frequência de rádio. Já nós, a frequência 91.5 FM, a frequência essa que está ali Brava, Ilha Brava, também a cidade de São Felipe e também tudo norte ali da cidade, já está.

Consulta Labo Relógio, caro amigo ouvinte de WBFM, são já 17 horas, 5 da tarde, nas ilhas de Cabo Verde.

0: Pois é, já nessa segunda hora de programa, nosso convidado de hoje é Joãozinho de Sumbango Mosteiro, ali na antena de WB, FM, que está bem contando um pouco de tempo antigo, sobretudo de Azagua, daquele tempo. Joãozinho, portanto, que está ali na Queimada Guincho, mas é de Sumbango. Então, aquele abraço a todos, ótima escuta, continua ali bem juntinhos, até bem perto de 18 horas. Olá, viva muito, boa tarde, caro amigo ouvinte de WABFM. Então, aquele abraço, continuação de ótima sintonia nessa tarde de segunda-feira. Então, nos também fala ali um pouco com nós, Joãozinho de Sumbango Mosteiro, que se bem contando um pouco de Azagua, de aquele tempo. Joãozinho de 66 anos de idade, que te conche um pouco de Azagua de tempo antigo. É por isso que se bem contando um pouco de Azagua de tempo antigo ali na antena de WBFM. Boa tarde, Joãozinho.
1: Boa tarde.
0: Pois é, Joãozinho, obrigado por aceitar esse convite. Portanto, o senhor Joãozinho, para começar, poder falar no nome completo e data de nascimento?
1: É, 11 de abril de 1960.
0: Pois é, Joãozinho, eu é de Sumbango.
1: Sumbango, Sumbango, Sumbango baixo, tem Sumbango cima, Sumbango baixo.
0: Eu nasci lá, cria lá?
1: Nasci lá, mas queria num capela de uma tagunda, mas no momento também regressa para onde que nasci.
0: Exatamente, Joãozinho, uma excelente pessoa, portanto, ele que se vem contando um pouco de Azagua de tempo antigo ali na antena de WABFM. Joãozinho, e com quanto ano de idade que começa a trabalhar na terra?
1: Bom, me mava aquela que a terra e tinha já na segunda, mas de 8 anos, bem, eu quando bem, enchi na minha pai, minha mãe, enchi na trabalho naquele lugar, bom, até da cabra comenta, põe a pai, enchi na terra, comer, estou dormindo lá mesmo naquela zonata. Mas no momento, eu fico até levar a minha capacidade, levar a capacidade, bem, é servir para a escola. Quando vai à escola, disse onde bem a escola, disse onde subir, está dormindo naquela zona. Mas no momento, eu fico com o meu corpo muito leve, naquele momento.
0: E aquele tempo, era tempo sábio, Joãozinho?
1: Ah, tempo sábio, tudo que usa vontade, que tinha venda, tudo que usa era vontade, criava animal, tudo à vontade. Mas bem, nós ficamos no trabalho, disse fosse, vamos ver, vamos para a escola, de escola, bem, põe aquela idade de... Já de 18, 19 anos, apanha sorte, depois-me de Forças Armadas, bem, tornava-me regressa.
0: E Joãozinho, 40 anos atrás, certamente tinha 26 anos, como é que era a rotina diária de Sumbango, antes de chuva começar?
1: Bom, era uma zona muito saborosa, mas era uma zona sábia, mas depois, vendo saída para os Estados Unidos, saída...
0: Tinha alguém bem?
1: Tinha bem, até aquele lugar fiquei isolado. Até Júlio Correia, ontem ali, na novidade, Sumbango, cabana nada, mas para onde? E cabana nada porque cá tinha alguém.
0: E Sumbango, cima que é pô, onde aquela... texto que publica, estava a Sumbango, sob o seu passo, está cantando lá na Sumbango. Quando ouvi nem alguém lá?
1: Não, quando ouvi sim pouco. É uma zona calmo, E até me. É uma zona calmo. E até me. Quando regressei para a camada ali, em Samorado, ali.

0: Quero gostar de criação de animal. É, a mim, para mim, é um beleza para a minha capacidade. Também tenho a família que eu, hoje está nos Estados Unidos. Tem Casimiro, tem José, tem Filipe, tem tudo. A tenho a pai e está lá, que criaram lá, sabe na vida. E... até que é mim que fica ali. Mas a mim só sabe minha vida.
1: Haja vida e saúde.
0: Haja saúde.
1: E Joãozinho, nesses momentos, ali na... portanto, está na, ela está a morar na Queimada Guincho, mas pode falar que cria na Sumbango, tio Ano.
0: Sim, cria na Sumbango, mas depois em casa regressa para a Queimada Guincho, porque que é Sumbango é uma zona pequenota.
1: E Joãozinho, você lembra como é que era a casa de Sumbango naquela altura?
0: Ah, que casa de Sumbango era pouco, mas depois que...
1: Tinha casas de bloco lá naquela altura?
0: Era... Não, só de pedra, é. Só de pedra.
1: Só gosta de fazer casa só de bloco, mas naqueles tempos era de pedra...
0: Era terrachada pedra, marreta, ferro e tudo, portanto eu vivo em Sirvente, barro lá no pedra, porque nós terrachamos pedra, do que tu poder, coluna que tu poder aguentar, mas no momento... Graças a Deus, hoje, até agora não sabia, ainda tenho 66 anos de idade, ainda até agora não se aguenta, além com enxada na mão, não aguenta.
1: E, Joãozinho, que ferramentas que você comprava para trabalhar na terra naquele tempo?
0: Enxada, picareta, picante, estibaria.
1: Como você tinha ela ali de venda, essa vendeu ela no
0: Mosteiro? Essa vendeu ali no Mosteiro. A mim próprio tinha uma reta, mas comprava ela na Monte Velha. Comprava 4 contos, bom, quanto é só que pode valente ali na feijoal, ganhava 90 contos lá, não semana, num mês, aliás, num mês, e bom, depois é, vim para que trabalho, câmara para, bom, que quem apanha essa ferramenta, vem com essa casa.
1: E aquele tempo, não se fala de as águas, aquele tempo tu tinha mais boas águas do que gosto?
0: Muito mais, e tem temperatura muda. Uhum. Temperatura muda, se é dia com noite. Uhum. Agora, o que eu tenho que fazer, porque isso é na mão de Deus. Tudo que usa é na mão de Deus. Mas nós que temos nada a fazer. Se há não mesmo, as águas tudo ano, tu tem as águas e riqueza no mundo.
1: Quais é que os guentes médios, que os guentes mais velhos, que eu conheci? Está falando sobre as águas?
0: Bom, está falando para através de as águas, para onde a erva, para onde a lua, a maneira que está nesse. A erva não.
1: Era naquela que não só dava sinal de chuva?
0: Ela também árvore, também está dando sinal de chuva.
1: Árvore.
0: Está dando, tem barina, está dando sinal de chuva. Porque é um aspecto que tem hoje. Então que timbarina, pare!
1: Mas, Joãozinho, e você trabalhava na terra própria, de boa, ou era na parceria?
0: Não, era render. E num tempo, no tempo do Américo Cabral, era para parceria. Uhum. Mas depois, canto que vim. De hoje é uma coisa muito bem, a reforma agrária, é bem pouca reforma agrária, bom, bem fica até renda, paninho, muito único entrar no chão. É, depois bem fica na renda. Uhum. Fica na renda, mas é contra de propriedade.
1: Exatamente, não se fala ali com o Joãozinho de Sumbango, Mosteiro, que se contando um pouco de as águas de aquele tempo ali na antena de WBFM. Agora tem falado um pouco de sinal de natureza e chegada de chuva. Como aqui, guentes antigos de Sumbango, está sabendo as águas estava perto? Está a chegar? Está a algum sinal?
0: Bom, quanto que as águas estava perto, já está através de árvore. Uhum. Através de árvore.
1: Que através árvore, mais
0: de arba.
1: Árvore,
0: timbarina. Uhum. Estou já na timbarina, estou já em algum aspecto de árvore, por exemplo, mas que está jovem na timbarina. Timbarina preencheu, é claramente, é tem boas águas. Timbarina capari, que é lá no baixo, vai para a feira, vai pescar.

0: Zago. A Zago é muito árido, ela na agricultura, na casonata, que a vida tinha qualquer chuvisco.
1: E comportamento de animais, se uma pássaro, está já algum sinal, algum coisa?
0: Bom, através de couro.
1: Pode dar algum exemplo?
0: É, sem corvo, é, no tempo de azago, tá já, no tempo de uva, tá já lá na chã na escadeira, e tá mostra, mas ele que tem comida mais melhor, porque desde que comida tem na zona alta, baixa, ali é um bocado.
1: Até na vento, é?
0: Na
1: vento, tá de algum sinal?
0: Tô de sinal. Também tem um aspecto de vento de norte. É vento de norte se cachou. Vento sul que está contente com ele. Agora vento norte, está querendo dentro das águas, está secando o chão de noite uma mancha. Então é por isso que ele que é maneiro ali.
1: E Joãozinho, qual que é a sensação de hoje? A primeira nuvem preta ou preto está cobrindo mar e montanhas.
0: Bom, nuvem preto quer dizer, tem preto e branco. Porque na tempra da água te mostra preto e branco, te mostra um sinal dignificado. Porque preto e branco na mente das águas é um chuva que tem nível de trovada, frio e quente.
1: Exatamente.
0: Então frio e quente até mostra-me que ele é um tempo zeloso, que é tempo bom, porque se bem junta com frio e quente, se alguém se não pedigar já é cadrito. Então é por isso que está tonifica que usar um beijo.
1: Joãozinho, você lembra de algum chuva forte, algum chuva grande que vinha naquele tempo?
0: Ah, que eu te lembrei de te correr nem que tu era na Rueira.
1: Te lembra dele?
0: Ah, te lembra dele? Tem um tempo que próprio em mim, tinha tempo, lá naquela zona de Itagunda, perto de mim, tinha lenha à vontade dentro de casa. Dê-te lá mesmo, me com Deus.
1: Lá na Tagunda?
0: Lá na Tagunda, baixo Monte Velho, bro. Dê-te me só, durante aquela noite, com chuva, com cheia na roveira, nunca tem um de baba. Nunca tem um de fazer assim. Até o caminho, tô aqui ralampo fazer. É claramente que também tô aqui onde o caminho vai afundar. Que ralampo está fazendo hoje aquele caminho, que tinha a luz, que tinha nada.
1: Está a lumia claro.
0: Antes daquele passo, estou aqui que trouver ralampo fazer, ele vai, ainda para.
1: Como é que era o som de trouver na montanha? Algo que estava bom, naquela montanha.
0: É dentro que ele não viram, trouver nasceu.
1: 4 centímetros de noite?
0: Não, nunca tinha, não foi isso que é medo.
1: No medo?
0: Me graças a Deus. É que para o amor de alguém que está firme, que está medo. Mas mim tenho um ano e tal, dormi-me só. Um ano na questão, não está firme, eu sabia, é mentira, é que é mentira.
1: Estava só no cemitério?
0: Só no cemitério, com o animal, não está gostando de arriba próprio.
1: Ainda tem ganho gostar dele?
0: Não gostar dele, mas duvido que tu poder bem. Duvido que tu poder bem. Já ando nos 66 anos de idade, 50 anos, subi lá que tem férias, nem de domingo, nem de sábado, que tem. Ah, já não tinha filho e lugar para amansar também um bocado, porque desde que eu estou por aí, mas...
1: E, portanto, Joãozinho, ali na antena de WBFM, que se contando um pouco de Azágua, de aquele tempo, Joãozinho de 66 anos de idade. Joãozinho, que expressão que pessoas tu usava na Sumbango para falar ano te ser bom?
0: Ele é uma alegria para todo mundo.
1: Que gente grande era
0: que bom. Que gente grande, se brava, não tem boas águas.
1: E tatinha?
0: E tatinha, e fartura, que lá.
1: Essa estoja bacina, ela está falando, tem boas águas e tatinhas água.
0: Tatinhas água, porque vejo que tinha...
1: Mas concheba que é sinal?
0: Que tinha máquina, que tinha nada.
1: Tinha móvel,
0: que tinha que rádio de antigamente. Alguns alguém que tinha ele. Nós que tinha ele, nós que correr atrás daquele alguém para ouvir aquele noticiário estrangeiro. Mas antigamente que tinha que rádio. A tabinha de União Soviética, então também se prendeu nada. E a rádio também é lei de União Soviética. Para o meu homem, aquele alguém que está a comprar, aquele alguém que tinha dinheiro. Nós que tinha dinheiro, não sabe que te escuta. Uhum. Então, isso ali que é a minha intervenção, que está freio.
1: Exatamente, nós, Joãozinho, de Sumbango, agora também fala-lhe um pouco de preparação de terra para cimenteira naquele tempo. Como é que era feito limpeza de terrenos? Ou seja, para limpar o chão antes de cimenteira?
0: Bom, antes de meter, te lembra-me se chão se um bocado irritado, de tudo que usa no chão, se apanha enxada, manda, te sara, te limpar, se apanha um verga, te mudar, se apanha um chão que tem pedra, te revirar picareta, enxada, tudo te chanal bem feito, te dar rolo um beijo. Para fazer aquele verga, para ter melhor solução nas águas, porque se é assim, não se trabalhar as águas que valem.
1: Como é que se conservava aqueles sementes, se me feijão, minjo, de um ano para aquele outro?
0: Bom, a nós, naquele tempo, está pôr na bidão, está comprava remédio, está comprava remédio, está pôr na boca, está com os vinhos de bidão, de minjo, de feijão, e... Fiz um pedra, fiz um figueira, aliás, fiz um figueira que é grama mais largado, fiz um grosso, estalamento na praia, leiturar em tudo, tudo que é gente grande que tem de cabeça está a comprar, olha. Uhum. E sempre está a pôr cinza, ou seja, remédio na boca que bichoca que te estraga. Uhum. Então aquela que tinha.
1: E... Joãozinho, como é que era o dia de cimenteira e que hora você começava a fazer a cimenteira naquele tempo?
0: Ah, aquele momento de fazer a cimenteira, tu que pega, bem, ou tu pega de 7 horas, quem que tem animal, tu pega de 7 horas, quem que tem animal, tu pega 8, 9 horas, e que tu apanha aquele passo para o animal, e assim por diante, tu tem que fazer tudo que é escudado para o nosso tudo, querer. Bem para frente.
1: Joãozinho, naquele tempo quem que estava para campo, para bacimia? Homens, mulheres, jovens, tudo estava?
0: Antigamente que de hoje. Hoje é isso que escrevei. Hoje nem com dois contos ou três. É isso que escrevei e trabalho. Coisa que escrevei é pôr móvel na lado, aquele arquimene na orelha, para boca estrada. E eu vi um garrafo de Antantão, pois olha aí que é trabalho. A nós que é mais velho,
1: é já diferente.
0: E nós que é mais velho fica na campo, esse que é mais novo está ficando na boca estrada, está a viver meio branco.
1: E como é que você organizava trabalho na terra? Para quem é que fazia você trabalho ou você ajudava o companheiro?
0: Não, ele foi juntar a mão. Se juntar um que trabalha também sete. Agora, hoje que ficaram, hoje interesse no dinheiro, para gastar e já trabalho que eu tenho também.
1: Joãozinho, pode explicar no que é juntar a mão?
0: Juntar a mão. Juntar a mão, por exemplo, gosto de fazer conta, tem um amigo de mim. Está a trabalhar hoje, tem 4 horas. Amanhã está trabalhando também até 4 horas. É assim por diante. Isso é que juntamos. Mas hoje já consegui
1: ajudar. Por exemplo, você vai ajudar hoje, amanhã tem que ajudar.
0: Sim, exatamente. Então é base que é isso lá.
1: É aquela que está a falar de juntamos.
0: É que está a falar de juntamos. Agora, hoje que estou a dizer que lá.
1: E, Joãozinho, como é que era o ambiente de trabalhadores durante o cimenteiro, alguém dizia o cimenteiro, nós está cantando para chegar?
0: Ah, nós ficávamos contentes próprio. Nós ficávamos contentes. Já trabalha. Trabalha, estou aqui bem naquela tua hora de hora larga. Por isso conta nós perto, não trabalho. Esse mesmo um órgão se empregar numa repressão. Então não sei perto, mas de apuso que se trabalho, então conta ser perto, ou seja, eu tenho um lugar que bebei e com que esse amigo tabaco junto com ele.
1: Aquele tempo, naquele mês mais ou menos, que está a fazer o cimenteiro?
0: É no mês de junho. Julho, agosto.
1: Não, próprio na junho?
0: Não, eu antigamente era na junho que eu trabalhava. Agora eu mesmo fico
1: até na zona baixa, mestre, a fazer o cimenteiro na junho naquele tempo?
0: Não, não, não, sempre em agosto.
1: Não, naquele tempo não estou vestido alguém grande, foi junho, julho,
0: liberto. Bom, junho, julho é naquela zoneta, zoneta. Mas agora é zona baixa e não.
1: Naquele tempo?
0: Não, naquele tempo era tudo esperado, para aquele sentido, mas sempre zoneta e primeiro, aqui baixo.
1: E cozé que não se semeava naquele tempo?
0: E mínio, tamínio, faba e bangolão. E assim por diante, e bobra, semente de bobra, se tem que ter, tapô, pepino, tudo tapô.
1: E um exemplo, quanto grande mínio que não se pôr na cada cava?
0: 4, 5. Outro hoje para apanhar que é pasto, tapô de imenso, na maneira para que. Para aproveitar aquele pé.
1: Para além de mim, tinha-se tipo feijão.
0: Sim, feijão figueira, faba e assim por diante. Aí é?
1: Tipo abóbora.
0: Abóbora, tipo, né? Tem lugar tipo abóbora. Abóbora, pepino. Até pepino, né? Não toco tipo. Tipo ele é só. Também boa abóbora. Está trançado com aquele minjo, com a faba e está dando aquele faba com minjo.
1: José, Joãozinho, e como é que você está enterrado a cabra? Com o pé ou com enxada naquele tempo?
0: Não, com o pé. Hã? Com enxada não.
1: Com tem pé. Alguém está enterrado com enxada?
0: Não, sempre com enxada. E com o pé. Pé. Sempre com o pé. Enxada do que está pouco. Enxada para bichão, não.
1: O Mariano costumou de ir mungir está enterrado com enxada?
0: Não, mungir é diferente de homem.
1: Exatamente.
0: Não, tem menos força que homem tem. Tem um mugir tem força mais que homem. Mas tem. Me enterrar ali sim.
1: Já costuma fazer cimenteira e não se perder? Alguma vez naquele tempo? É, torna bem assim mesmo?
0: Demais, que é lume? Que é lume? Para assim mesmo, para ver assim mesmo. Me agarrar. Não largar assim mesmo. Não te desanima. Aquele outro mais grande, aquele outro que nem assim, não está dizendo mais tudo que ele.
1: E aquele tempo, que comida mais ou menos que Gens grande preparava para levar para campo na dia de cimenteira?
0: Ah, aquela era uma comida
1: minha. Aquele tempo, esta flor tinha boas comidas, bom cachupa.
0: Bom, que cachupada, faba, birra, faba. Fabona, que é coisa assim, fabinha. Mas o tempo antigo era diferente de hoje. Hoje é café. Café com bolo, que é saber alguém no trabalho. É outro, não é que tudo alguém. Coitado, está de alguém bom comer. Mas que é mais rico, está de alguém bom comer.
1: É por isso que
0: também tinha um ambiente que está de trabalho, porque enfim lá.
1: Exatamente, Joãozinho de Sumbango, ali na antena de WAB, a fama que, se estou contando um pouco de azágua de aquele tempo, Joãozinho de 66 anos de idade. Joãozinho, quanto espaço de terra que o senhor te costuma te semear num só azágua?
0: Bom, eu tenho um lugar ali na zona alta, então semeava 2 quartos e 5 litros e meio. Naquela zona. Mas depois que
1: curto. Na zona lá arriba.
0: Sim, zona. E sequeiro. E tinha um sequeiro.
1: E zona arriba de Mosteiro.
0: Sim, de Mosteiro. E. Isso aí é Mosteiro em geral. Ele é zona, é rua de Sumbanga e mosteiro em gera. Bom, ainda naquele aspecto ali, está a falar, está a semear aquele mínimo porque não tinha força de trabalhar.
1: Naquele tempo, é?
0: Sim, tinha força, repara não. Quando não vinha as forças armadas, não tinha força, ainda pegava aquele touro, ainda pegava a beca de escapa. Um boio.
1: Tanta força que tinha?
0: Não tinha força, venho com força de forças armadas. Vejo o cometa dava na forças armadas, só que se cachupada. Hoje não sabia, hoje na forças armadas não sabia. Só sabia que comida assim.
1: Joãozinho, grande amigo e um grande ouvinte também de rádio, de WBFM. Joãozinho, como é que era um cansaço no corpo ao fim de um dia de cementeira? Vou te sentir canseiro?
0: Nós que te sentimos canseiro porque nós já está acostumado a com o currículo na enxada, na agricultura, nós não antigo também descansar, do que te sentimos bem, já está acostumado naquele momento. Agora, hoje, idade já para cima, e qualquer coisa se descansa, mas no momento que antigo atrás, há tempo atrás, a nós estava com vigor no corpo, sangue novo, está boa pedra.
1: Está de brilho,
0: trabalha, tem que tomar trabalho noite e dia. Mas hoje já nunca tenho que força.
1: Não tenho força, mas tenho vontade.
0: Ah, tenho vontade de coração, sim.
1: Exatamente, Joãozinho ali na antena de WBFM, que se contaram um pouco de as águas daquele tempo, e certamente aquele tempo tinha mais boas águas que você.
0: Ah, muito mais, tempo não fica, temperatura muda. Se médio com outro.
1: Principalmente os anos ali estão, hoje ali, zona abaixo, é só agora que se vem fazer cimenteira. Nem tudo alguém que está assim mesmo.
0: Não, nem tudo que assim mesmo, mas quem tem coração com Deus.
1: Deus, exatamente.
0: É, com Deus, assim mesmo. E além de que próprio nós, lá na rádio, tem que, não sou de que escusa um beijo e as águas.
1: Exatamente.
0: Não sou de um beijo.
1: E ali na, portanto, ali me desce que nesse... Poder fazer um pior ano que você está hoje. Capaz de pior ano, houve atraso.
0: Não,
1: por ser as águas tarde.
0: E que estou aqui, as águas que tem cedo, tu podes esperar as águas tarde.
1: Exatamente.
0: Mas que tarde já prolonga. Porque...
1: Se alguém está a formar as águas tarde, assim começa a ter pominho. Está já?
0: A mim está pui.
1: Está já?
0: Nem que animal está a comer. Está já pronto. Está já pronto.
1: Chupa bem, está já?
0: Está já. E sabe como trabalha.
1: Agora não fala um crescimento de culturas e trabalho de enxada. Joãozinho, quanto dia que te demorava para minjo espreita na terra, para nascer?
0: Bom,
1: quanto dia para nascer mais ou menos?
0: É de 3 dias, 4, conforme pulo. De 4 dias já saí fora.
1: E, Joãozinho, qual que era a sensação de hoje as primeiras folhas verdes a nascer?
0: Quanto que... Nós sempre estamos busy ali, quero que acusar ali. Sempre estamos busy, aquele lugar já está a contar dia. A nossa feriga, tomara a Deus, que são 5 folhas para nem coroa. É uma garantia para nós, é um brilho para nós no coração.
1: O canto dia mais ou menos, tu começa aqui a primeira mão?
0: 15 dias por aí bem. Conforme terreno. Tem terreno, tomara Deus que 6, 7, 8 dias por aí pôr terra na pé.
1: Joãozinho, botaste uma mão é trabalho mais duro do que cimenteira?
0: É, quer dizer, encorba é mais duro porque encorba se está limpa para fazer monte. Para fazer monte na segunda monta, romba aquele monte, põe no chão pelo lugar, até baixa meia água na escura.
1: E como é que você controlava pragas como largatos e bicho de milho.
0: Ah, que goi pura, aquilo não está para claro, que ela é tanjuriorga, mas é seca, que ele é talvez seca. É tanjuriano, porque que toque bem naquele.
1: Eu estou usando algum coisa naquele tempo natural, se chama cinza para afastar insetos.
0: Aquele, estou aqui naquele tempo, do teu, através de chuva. Se tem chuva forte, é que te corta. É que te corta o lugar. Agora seca, é te basal na chuva, se vem que se vê que
1: mas a que tempo, se não é grande, que eu tinha, nunca usa aqui, que essa proteger bem, para matar baqueza.
0: Também MDR, que tem nada, um medicamento, que tem nada, só se gosta, nunca sabe, nunca bem.
1: Além de que ela também tem pássaro que te estraga para jogar.
0: Ah, que eu gosto demais, galinha, ainda se chove. Se chove, é tempo de subir de zona alta, é para uma galinha de 6 horas, 7 horas, só te basa lá, aquela galinha de mato do que eu tenho para dizer.
1: Bem, eu tinha alguém que pôs espantagem.
0: Que espantagem, para espantar, mas é galinha que se mede, mas...
1: Bem, eu tinha medo dele, mas agora sim não.
0: Bem, eu tinha que, às vezes, essa monteada, isso fosse... Bem para que monte, porque a polícia, às vezes, quem tem esse cingarra para aquele filho lá, a polícia terá roubado ele, a galinha agora já toma demais, do que tem nada a fazer com ele, é coisa de fazer galinha.
1: E aquele tempo já costuma bem algum chuva forte que estraga para digar, para matar chuva demais, que estraga para
0: digar? Demais, e chuva estraga para digar demais, ano passado estraga o próprio índio, coda.
1: Lá riba.
0: Ah, diga.
1: Aquela chuva que vem tarde.
0: Aquela chuva que vem tarde, estragando para chegar para o maravilha, do baixo. Vai sim, está no chão. Mas aquele que trabalha, aquele. Agora, através de coisa de Deus. Deus a tomar essa coisa abraçada, bro. Para onde? É tudo coisa sem nascer, mão. É que tem torneira. Fechado e aberto. Então, não tem consola com tudo.
1: Exatamente. Então, você fala ali com nós, Joãozinho, ali na antena de WBFM, que isso está contando um pouco de tempo antigo. E, Joãozinho, e você chama, qual monja que é mais duro? Primeira monja ou segunda monja?
0: Mais duro é primeira monja.
1: Primeira monja?
0: Primeira monja é duro. Porque não se trata tudo... Tudo pedra, tudo que essa pescaria de chão, tudo que essa escuda na chão está atrás de um bicho. Para ter na segunda manda para cada ano chatiça. É aquela que. Não, ali não é ele ali, não se assimia assim. Não se assimia. Mas já na primeira manda para não ver alguém mais pouca.
1: Se mesmo no tempo de as águas, não está afastando animal, não está treinando, não está bapando a um lado para estragar para chegar.
0: Não, está pondo a lado sempre para estragar para chegar, não quero. Está subindo e corda, maneira que está, ou não correr. Está subindo que correr com fome que está. Porque se estragando para chegar, não sei que não cusa.
1: Exatamente, Josinho. O que é que te aconteceba se um gado, um animal, de alguém entra na plantações de vizinho?
0: Bom, agora, e na minha situação ali, não te falei, que ele tem um monte de amizade, animal tem que escapar.
1: Enorme.
0: E naquele enorme, nós que te mandamos ele para comer, para estragar para chegar de vizinho, vizinhança. Agora, se bem escapa um vez, estou por dar. Na segunda vez hoje, já sabe como é, ou se ficar esse com ele mesmo. Ou se levar esse para outro lugar. É aquela que é mais essencial.
1: Você lembra de alguma praga de cafanhotos naquela época? Como é que foi, como é que se combateu?
0: Aquele ainda lembra dele porque... Bem, 66 anos de idade.
1: Ela
0: na riba? Próprio na riba. Ainda lembra quanto que Pedro Pires estava primeiro-ministro? Então, coisa que acontecer, ela está primeiro-ministro, andando para Portugal, e vai alugar helicóptero, que ele ainda lembra de helicóptero, Pedro Pires, ele é minha prima. Seu pai com minha mãe, com minha pai, esse, esse primo não, esse segundo senhor.
1: O que é que se fazia?
0: Então lembrou como o meu baba Portugal, baba tomar na presidente de português, ao primeiro-ministro, e batra um helicóptero, vinha de pampaba tudo, sem insetos, de mosteiro, de fogo inteiro.
1: E era olha, praga de massa?
0: Praga de massa e cafonho se sentava rodar, espinho, te dava espinho no chão. Tanto que estava de massa,
1: espinho. Eu te lembro, tinha um ano atrás.
0: Estava
1: rapazinho.
0: Não criava beca, não cuidava. Mas Pedro Pires fazia grande coisa naquele tempo. Ali no Cucos ali. Agora também se um. Primeiro-ministro,
1: canto que helicóptero bem, é conseguir combater que essa...
0: É combater, e vai para a zona alta, bem zona baixa, e combater aquele galantaria, aquele tipo que primeiro-ministro...
1: Exatamente, mas aquela foi bom e também tinha boas águas, aquele
0: tinha
1: tempo que...
0: Boas águas, tinha boas depois águas, depois que cafonhoto, vai... E tinha bem rebenta que sijão, que fabeira, tudo, que minjo, um beijo.
1: Era um galantaria.
0: Um galantaria. José Pedro Pires estava ali próprio carregava ele.
1: Exatamente. Porque não é então, no Santa Fala com nós, a grande Joãozinho, ali na antena de WBFM, que se contaram um pouco das águas daquele tempo. Tu fala um pouco também de água, de ribeiro de natureza, de mosteiro. Joãozinho, como é que te correba? Hora que, um exemplo, hora que tinha que essa chuva forte, modo que ribeira se te ficava?
0: Bom, naquele ribeiro.
1: Chuva forte.
0: De não ribeiro é muito fundo. É muito fundo. Então que tenha que chuva forte. Cheia, também ninguém que te. Ninguém que te acertava a ele. Mas a mim bem como mim que te dormia lá. A mim que te sabia se tinha não e sabe, tinha sabe na ribeira. Algo sabe na ribeira. Mas a mim bem consegui acertar tinha. Mas através de pôr de carapete. Pôr de carapete.
1: E, exatamente. E como é que era perigo, portanto, de atravessa. Portanto, ribeiras cheias naquela época?
0: Bom, naquele travessa, outra esfera, tinha uns por carapate verde, às vezes a cortava aí, eu bebo manchinho, a cortava aí, tem poça de um lado, porque o outro, em três, depois de três filas.
1: Eu costumo ficar em algum lugar lá, por causa de cheia.
0: Ah, aquele, claro, cheio. Sim, aquele cheio. Aquele cheio. Na tempo das águas, ele fica cheio. Às vezes, fica em algum braço, até que chuva, igual, que cheia de amigo no ribeiro, como se bem possa.
1: E naquele tempo, certamente, tinha alguém que usava água de chuva.
0: Ah, te beber,
1: Era só aquela?
0: Beber, e água de chuva, quer dizer, água de chuva que tem problema, que tem que
1: parava ela?
0: Sim, te parava a beber, e hoje bem fica muito...
1: Bom água?
0: Bom, e bom água, água de chuva, e que coisa que Deus manda, é uma coisa sagrada, o que é que Deus manda, me ensina a Bíblia, o que é que Deus manda, é sagrado, então para coisa Deus aí mandar para o seu mundo. É que é uma coisa que o próprio povo devia olhar. Sim, gostinho, faz a conta. Um bom lugar longe, que se irá. Que onde é que lago na Ribeira Andanga de Bia? De Bia, sim.
1: E aquele tempo, tu tinha algum desabamento de pedras na estrada? A hora que tu tinha essa chuva forte, tu tinha
0: sim,
1: algum...
0: Na rocha. Rocha te rombe. Chiu, mas que o... Coisa natureza de Deus, ninguém que te... Que te preocupa.
1: Eu sonhava também algum sinal na mar? Arimar.
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1: E animais, naquele tempo, esta bebeba água diretamente de poças e também ribeiras?
0: Sim, mas a bebeba estava com. Vaca, vai, animal e ribeira, esta bebeba. Tá que sorte. Samarra na Sibéria. Uhum. Yeah.
1: Exatamente, nós, grande Joãozinho, ali na antena de WBFM, que se contando um pouco de tempo antigo, principalmente de Azágua, nessa tarde de segunda-feira. Certamente, Joãozinho, aquele tempo. Portanto, era mais sábio que gosto.
0: Eu ainda lembrava quando tinha gagos na agricultura. Uhum. A mim ainda lembrava até de América Cabral quando vinha ali.
1: Te lembrava?
0: A América Cabral ainda lembrava que está de Manachumano era lá na Boca Fonte, lá na Vianzinha. Para pôr vaca lá tinha na orelha. Ainda lembro que a América Cabral vinha. É bem, mas tive desde ali de hoje que te lembra se a Mir Cabrabinha Mosteiro. Mas a mim te lembra dele. Te lembra de que bem povo lá tinha. Um lata na orelha. Uhum. Lá na Vianzinha. Te lembra de que tá bem com vaca lá de Zanata. Te lembra de que ele te lembra de cru. Uhum. Pesca flama, Mir Cabral. A mim quebram conhecer ali. Ali no mosteiro.
1: Não estava rapazinho no
0: campeonato? Não estava agora. Não estava de correr a trocar, não estava na escola. Uhum. Não lembro de a mim quebrar.
1: Exatamente, nós, Joãozinho, agora também fala um pouco de vida social, tradições e alimentação na Azágua. Joãozinho, qual que era a alegria de comer primeiro minjo assado ou cozido naquela época?
0: Oh, era uma galanteria naquele momento, porque toda a gente sabe, às vezes tu pôs minjo gaita de boca. É muita galanteria, mas aquele ano de dar minjo, eu te pôs gaita de boca.
1: E como é que você preparava aquele. Preparava um xerém ou um cachupa com minjo nobo?
0: Bom, é através de solo.
1: A seguinte grande era boneia.
0: Essa é boneia, essa dá solo, uhum. Essa dá solo para casa, de solo sem negujar, toquei de negujar a mão, de solo é saber fazer aquela cachupada ou rolão, o que quer. Bem, antigamente era diferente de hoje. Porque tenho de rádio saber, antigamente era diferente de hoje.
1: Que pratos típicos de Azágua que Joãozinho tu gostava que Bumai Bumai preparava naquele tempo?
0: Bom, nós gostava que chupara, porque nós e agricultura, nós e que tem pega enxada na mão, tem só que comida forte, comida fraca, se bem que está ali. Deu por dentro a curja que é os arroz, a noz inchada e cabale.
1: Bem, eu estou vivendo por levar só de para chegar. Está daba.
0: Só terra. Agora está vivendo tudo.
1: E, Joãozinho, pessoas te partilhava colheita de minjo novo com vizinhos mais pobres?
0: Sim, que ele é.
1: Que ele é bom, tadaba.
0: Que ele é bom, está pagando dinheiro, me deu tudo esse. Se saco de minjo, as macuecas, ou feijão, qualquer coisa, porque antigamente que tinha interesse de ser assim.
1: E como que era uma noite na Sumbango, durante as águas? Pessoas te reuniam para conversa?
0: Sim, te reunia, lembra de as águas, boas águas.
1: Você já quer sinal?
0: Te lembra que estou a dizer que sinal, essa fazer um câmbio de de próprio filho, maneira que é sustenta que é filho, com fome, pedigar também, pedigar esta beba, pedigar esta beba, só que vai se juntar. Vamos, esta besta é só na que usa de agricultura.
1: E, Joãozinho, havia eletricidade em Sumbango naquele tempo?
0: Não, cá tinha. E bem,
1: antigamente
0: era rolete. Rolete de semente pura. Da casca da etopo, de petróleo também, bem da quebra-cabeça. Tapou a rolete, tinha na barra de coqueiro, para acender de noite para tomar. Para comer também petróleo, que é candia de lata. Tapou bem tudo. Petróleo, tu comprava ele, mas tem tempo que está tendo, nunca sabia. Maneira que.
1: E aquele tempo, que tipos de calçado não se usava para andar na lama, na campos? Cá tinha sapato?
0: É plástico.
1: Ou alguém andava descalço?
0: É plástico. A minha mãe gostava de ti.
1: Mas bem, tinha alguém que andava descalço?
0: Não foi de garro que eu estou banado.
1: Cá tinha sapato?
0: Cá tinha sapato. Depois da abertura de independência de Cabo Verde, América Cabral e Pedro Pires e Arcides Pereira, e aquele mexicano.
1: E como é que, naquele tempo, como é que notícias de outras ilhas ou São Felipe da Chigaba Nanhos, naquele tempo de chuva, como é que estou a notícia?
0: Bom, que notícia ele estava, tinha um, quer dizer, lá um posto de polícia, sei, cara própria coisa, e de administração interna. Então, através de lá que estava dava aqui a informação, de lá se manda informação para São Felipe, e nós que tinha coisa, e a administração interna que tinha. Agora o Benfica, o posto policial, a câmara, mas para lá, é que agora qualquer coisa também.
1: Exatamente, nosso grande Joãozinho, ali na antena de WBFM, nessa tarde da segunda-feira. Então, muito obrigado, Joãozinho, por aceitar esse convite para estar comigo ali na antena de WBFM, para contar um pouco de as águas de tempo antigo. Agora também fala um pouco de colheita e fartura. Como é que o senhor sabia que Minjo estava finalmente pronto para a grande colheita? Mora não estou de uma Minjo já estava de produzir.
0: Estava
1: que a capa para se pior?
0: Não, de que estava a capa não. Estou de ela nesse cabelo.
1: Na cabelo?
0: Cabelo. Também se doou de ela. Se doou de ela, nós temos um mês que está. Porque na janeiro tudo está pronto para fora. E depois também tem junto com a cana, tudo para guardar, mora a minjumé, ou seja, boa e feijão. E não estou a guardar, porque o animal também é igual a nós.
1: E Joãozinho, como é que era o ambiente no dia que nós começamos a apanhar minjo na Padigal? Como é que era aquele ambiente? Ah,
0: aquele ambiente, se contente. Está contente, está bem de 7, 8, 9, 10, naquele tempo. Mas gostei do que está chelo.
1: Quem que te ajudava naquele tempo para carregar minjo de campo para casa?
0: Basta que é catinha, mas vem arranjar saco, que é o próprio burro.
1: Burro era essencial naquele tempo?
0: Burro, ainda tem o burro sem essencial. Porque te carrega água na botija ali, duas botijas te leva água riba, é a mesma coisa que burro também, te carrega aquele minjo para trazer casa.
1: Como é que era a sensação de subir riba a casa, ou de a casa cheia de minjo?
0: Como a casa era artilha, Eles apanhavam um pouco de carapete, com dois pés na lado, tapou. Eles têm que fazer igual aquele modo de ser caminho de uma casa de tiga. Aquele me saber um beijo, não se pensa direito ainda, nunca se aquele beijo, 66 anos de idade, que beijo, povo Framé. Não se corre ainda, não se corre com enxerga quando era mais de aquele tempo.
1: E onde que nós está, onde e como que nós está guardava minho para durar ano inteiro?
0: Na rua casa, na garnel, na garnel. Ou seja, se eu quero deixar tomar sol um tempo, dizendo que a pele de bujar está de garrar, está fica para outro ano. Que de comer está outra, que de sementeira está tratamento guardar.
1: E colheita de feijão, como é que era feita? E não se deixava seca na planta ou não se apanhava a verde?
0: Não, sabia como é que ele é uma coisa importante também. É deixar seca. Que de comer também é lame, que de seca. Está seca um mês e se for para guardar também.
1: Ah, de gudia para guardar para.
0: Sim, para apanhar, para pôr na saco, tem da solta de gudia para. Coisa. É assim por dentro.
1: E aquele tempo, a Butabem teve alguma parte de colheita no mercado de mosteiro ou tu guardava ele para consumo de
0: não,
1: família?
0: Não, quer dizer, e sempre ali essa criatura para dado. Mas essa que sabe, essa que sabe se está pagar renda caro. Que renda caro que é principal.
1: Exatamente.
0: Bom, dono de chum, também este, que dinheiro também, para partir naquele. Que ele pinta, ou seja, a mim, para vender, para pagar que rende. Também, se eu querer, decido que eu querer vender, batatas, mandiocas, bananas, está vende, que maçãs, está vende, está deixa que ele para casa.
1: E se ano for de grande fartura, como é que nós estamos a fazer com o excesso de produção? Ora, que tem. Ano foi de grande fartura.
0: Bom,
1: você está fazendo boa produção? Está vendendo a ele? Ou...
0: Bom, aquele tem aquela amizade, que está ajudando, trabalhando, sem dinheiro. Aquele é uma coisa importante. É importante porque aquele alguém está ajudando, trabalhando, se apanha que se quer do saco ou triste. Aquele alguém vai com essa casa que tem problema. Porque aquele ano de fartura.
1: E Joãozinho ali na antena de WBFM, que está te contando um pouco de tempo antigo, sobretudo de Azagua, ali na antena de WBFM, e você ali na comunicação, Otavinho Teixeira. E Joãozinho, como é que nós estamos usando padja de minho, ou seja, capa, que é essa capa de minho, para alimentar animal? No tempo de seca seguinte, nós está guardando bem para animar?
0: Ah, aquele que tem bem, esse é minho, minho também de tambor, também bidão. Porque não se guarda, não se guarda porque é uma coisa que animar também tem ali nas horas ali, é deixar muito saboroso. Então,
1: claro.
0: Quando apanhar seco, vai pôr na chuveiro ali, é garantia para ele.
1: E como é que nós fazemos para armazenar a pedra de forma que ela apodrece?
0: É bom, eu tenho uma coisa, eu tenho por debaixo um pedra mais grosso, eu tenho por um fabeira seco, eu tenho por debaixo, aquele pasto que fica de riba, bom, eu tenho cama dentro de casa e... E já estou aqui bem, estou ficha, estou aqui bem nem sempre, estou aqui bem abrindo, fica-se bem ouro.
1: E, Joãozinho, como é que nós te agradecemos a Deus, ou natureza, pelo fim de um Azagua abençoado?
0: Ora, através de quê? Através de Bíblia. Eu estou a pedir a Deus para dar mais eu. Para dar para subjetar para aquele outro, através de Bíblia. Porque nós que temos Bíblia, ele é que tudo. E Bíblia está no primeiro lugar. Porque ele é uma riqueza que Deus dá de todo o mundo inteiro. Uma Bíblia que quem tem, é Bíblia, precisamente nós que estamos naquela repartição, né? Nós temos Bíblia, né? Nós temos tudo que ele. Coisa que no mundo inteiro tem.
1: Exatamente, nós, Joãozinho, de 66 anos de idade, de Sumbango, Mosteiro, ali na antena de WBFM. Então, fala um bocadinho, porque o Sana está caminha para a reta final dessa conversa, comparações, evolução ao longo do tempo. Joãozinho, olhando hoje um pouco para trás, anos atrás, qual que é a maior diferença entre as águas de 40 anos atrás com o de hoje em dia?
0: Bom, e tempo atrás é diferente. Tinha de rádio, de comunicação, né? Estou claramente, mas tempo atrás tinha. Quer dizer, nunca sabia cantar, não sei nem onde vinha criar de novo. Vinha criar. E a tempo e adiante ali, nunca sabia. Agora, nós que temos bom antigo, saber.
1: Continua.
0: Não, espera. É tempo antigo. E nós é diferente, porque nós sujava tudo. Sujava tudo. Hoje que sujar aquela. Hoje a temperatura seja fica diferente.
1: Exatamente. Joãozinho, botava-me antigamente te chobeba mais e melhor. E melhor de que gostem?
0: Te chobeba próprio, te chobeba agora, te trabalhava. Te trabalhava junho, julho, agosto, setembro, outubro, novembro, dezembro, janeiro, fevereiro. Ainda na março, alguém se trabalha.
1: Bom, não sei se caminha para a reta final, receba para a conclusão, mensagens e legado. Portanto, Joãozinho, ali na antena de WBFM. Joãozinho, tem orgulho de ser um homem de terra?
0: Orgulho? A minha prosa é pangabijaba. Minha prosa já ficava bom mesmo, a cata ficava bom mesmo. Está aqui chegando aquela hora de eu ser, está tudo bem. Olha, me deixou comunhões na rádio de comunicação, né? Para a entrevista que nós fazemos naquela rádio de comunicação, para nós falar diariamente, mas nós que estamos
1: não gosta de rádio, ouvir
0: rádio? Gosto de rádio, provavelmente é lento, gajo. Vou comprar só para não ouvir que é noticiário.
1: E, Joãozinho, que conselho você dá um neto que crê começa a cultivar terra hoje em dia? Que conselho te dá esse?
0: Bom, que lento, por exemplo, hoje é escacrinado. Hoje é escacrinado só bola. É escacrinado trabalho em agricultura. Escacrinado trabalho em agricultura. Mas só que a nós também, toque do cemitério, a nós o que tem que fazer? Comecei a chorar, mas porque nós é escacrinado para jurar isso. Porque a China. Acho que a Cristina não era. Escrevi bola, escrevi hoje televisão, aquele, o que tem o mundo botar a perder.
1: Então, Joãozinho, ali na antena de WBFM, que se contaram um pouco de tempo antigo, sobretudo de as águas daquele tempo. Joãozinho, que já falaram no Lima, pronto, aquele tempo tinha boas águas, mas já costuma tinha algum sec naquele tempo?
0: Tempo que tem seca, agora está triste.
1: Mas tinha algum seca grande?
0: Seca grande, e por aí loja. E
1: por isso, se um exemplo, se tem um bom azaguezano, é por isso que alguém deve guarda, se dando o caso que as águas tem os outros anos, é te servir.
0: Exatamente, quem que te diz, um coisa dentro de casa, até guardar para outro ano, para ano que também, todos os anos que seca, para o bem recuperar, porque sem as águas não se ganhar.
1: Exatamente. Então, Joãozinho, muito obrigado para essa conversa ali na antena de WBFM. Certamente eu fico super contente para estar comigo na rádio.
0: Fica muito obrigado por essa saúde também. Força e coragem, não esqueça também.
1: Manda abraço, manda alguns abraços para alguma família que está fora.
0: Um abraço também da mandar para. Palo, minha pai e tudo, e Felipe, também Casimiro, José, enfim, tudo que é família que está lá, José Lolo também que está lá, que já vamos ser novidade, me perdi.
1: Mas é
0: parceiro. Mas é parceiro. Também o Zé Engenho, é tudo, enfim, tudo, Tuzuca, um beijo, tudo família, enfim, tudo.
1: Catada para falar não, para uma família é teu.
0: É, catada para falar tudo, para uma família é muito eu. Agora, também, ainda espera eles, antes de morrer, ainda espera eles, que nós hoje fazer quatro ali na fogo.
1: Então, muito obrigado, Joãozinho.
0: Muito obrigado também, panhões de rádio e de comunicação.
2: Exatamente assim, esteve ali com nós Joãozinho de Sumbango Mosteiro, de 66 anos de idade, que contando um pouco de tempo antigo, sobretudo de Azágua, ali na antena de WBFM, e assim mesmo, boa, melhor companhia de segunda a segunda. Então, nota fica por ali, caro amigo ouvinte. Então, muito obrigado a todos que acompanham nessa tarde da segunda-feira, junto aí 14 de setembro de 2026. Já sabe, o Otavinho Teixeira, que esteve ali na comunicação, e certamente amanhã está de volta a partir de 16 horas para mais um programa Tarde dos Ouvintes, programa esse que acontece de segunda a sexta. Então, um grande abraço, a despedida Badja Kubo, na voz de Bugui Martins, a despedida nessa edição de hoje. Então, aquele abraço, nota volta amanhã, mesma hora, nessa mesma frequência. Yeah.

posse e transporte de arma sem a devida autorização e infrações rodoviárias. A nova administração da FICAS inicia funções com o desafio de tornar a instituição mais rápida, próxima e focada nos resultados. Na tomada de posse dos novos membros do Conselho Diretivo, o presidente da instituição, José Carlos Brito, apresentou como prioridades o conhecimento da estrutura, a auscultação dos profissionais e parceiros e a avaliação dos programas, enquanto o ministro da Educação, Arnaldo Brito, pediu menos burocracia e mais respostas para alunos e famílias. A seca que fustigou o município do Porto Novo, em Santo Antão, está a ter reflexos na produção do queijo no Planalto Norte, que caiu de forma drástica, informaram os produtores. O porta-voz dos produtores, Maduino Lima, disse que muitas famílias no Planalto Norte estão a ter dificuldades, uma vez que não conseguem produzir o queijo, que é a fonte de rendimento da população desse Planalto. Os bombeiros voluntários do Porto Novo, em Santo Antão, voltaram a alertar para a ocorrência de fogos na floresta próxima da empresa Águas do Porto Novo e do Hotel Santo Antão Art Resort. O comandante da corporação, Balbino Gomes, informou que tem havido frequentes incêndios na floresta, que fica também contiga a residências provocados por pessoas que frequentam essa zona florestal para realizar piqueniques. A Feira Urdica acontece no Mindelo este ano, de 25 a 29 de novembro, celebra os 50 anos da memória da cooperativa Resistência e tem como municípios convidados Santa Catarina de Santiago e Porto Novo. A edição 2026 da Feira de Artesanato e Design de Cabo Verde, anunciada em conferência de imprensa pelo Centro Nacional de Artesanato, Arte e Design, irá celebrar a primeira instituição cultural de Cabo Verde independente, fundada em 1976. As pessoas residentes em Cabo Verde realizaram 4.992.880 operações através da rede 24 no mês de agosto, movimentando cerca de 21 milhões de escudos. No total, 849.474 operações foram levantadas em caixas automáticas, no valor de 4 milhões de escudos, conforme a síntese semanal dos pagamentos de retalho do Banco de Cabo Verde. As mesas de voto abriram em Banco Samaro, região de maioria muçulmana, para eleger pela primeira vez o parlamento local, poucas horas após a morte de 3 pessoas num tiroteio entre facções de um grupo rebelde. O exército de Israel classificou como totalmente falsas as acusações de que as suas forças planearam e executaram um ataque na faixa de Gaza que previa cerca de 500.000 de vítimas civis. Três pessoas ficaram feridas no incêndio florestal em Benavis, onde foi decretada e retirada preventiva de 50 residentes e o confinamento preventivo do centro urbano da localidade, com 9.500 habitantes. E assim colocamos um ponto final no nosso flash informativo. Obrigada pela sua preferência e continue sempre na nossa sintonia.

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